0: Curti a outra parte do 80 por hora, mais uma hora de viagem pelos anos 80. Combinado? Pode ser?
1: Não, na hora. Não, já volta, rapidíssimo.
2: 9 horas. 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
3: Tanto andam agora preocupados em definir o conto, que não sei bem se o que vou contar é conto ou não. Sei que é verdade. Minha impressão é que tenho amado sempre. Depois do amor grande por mim, que brotou aos 3 anos e durou até os 5 mais ou menos, logo o meu amor se dirigiu para uma espécie de prima longínqua que frequentava a nossa casa. Como se vê, jamais sofri do complexo de Édipo, graças a Deus. Toda a minha vida, mamãe e eu fomos muito bons amigos, sem nada de amores perigosos. Maria foi o meu primeiro amor. Não havia nada entre nós, está claro, ela como eu, nos seus 5 anos apenas, mas não sei que divina melancolia nos tomava, se acaso nos achávamos juntos e sozinhos. A voz baixava de tom e principalmente as palavras é que se tornaram mais raras, muito simples. Uma ternura imensa, firme e reconhecida, não exigindo nenhum gesto. Assim é o início de Vestida de Preto, o primeiro conto do livro Contos Novos, de Mário de Andrade, lançado em 47.
4: O início de uma boa viagem começa nos primeiros parágrafos.

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0: De volta com 80 por hora pelas ondas da Rádio Universitária 99.9 FM, 80 por hora, que é a nossa viagem musical pelos anos 80. Comigo, Natália Demerri, junto com Cássio Shoa, toda sexta, 8 da noite. A gente tá aqui na sua espera pra gente viajar juntos por essa década que a gente ama, que a gente adora, revirando os acervos da Rádio Universitária e também fazendo esse programa junto com você, que tá aqui na sintonia da 99.9.
1: E olha só, Natália, vem mais um bloco agora do melhor que a gente encontrou aqui no acervo da Universitária essa semana, feito também com a parceria dos ouvintes que vão mandando sugestões e a gente vai montando tudo isso vira a beleza que é esse programa.
0: Exato, a gente recebe os pedidos aí pelo WhatsApp e monta isso tudo. Vê que maravilha?
1: Sente sol que vem por aí.
0: Vamos nessa.

0: Esse é o 80 por hora pelas ondas da Rádio Universitária. 2 horas de viagem pela década de 80, revirando os acervos da nossa rádio pública, com os pedidos e as dicas que você que escuta a Rádio Universitária e o 80 por hora manda pra gente também. Vamos nessa, fazendo esse programa delícia por 2 horas, o show.
1: A melhor trilha pra sua sexta-feira. Vamos de mais música agora.

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0: Esse é o 80 por hora pelas ondas da Rádio Universitária 99.9 FM. E aí, tá curtindo? Que sequência, hein? Eu acho que você gostou daí de onde você estiver, porque a gente aqui... Você gostou, Shoa?
1: Tá balançando tudo.
0: Eu tá balançando aqui nesses estúdios, minha gente, olha só.
2: Olha, se você tá com a gente também se balançando todo aí, mostra pra gente de onde você tá ouvindo o 80 por hora agora e marca a gente lá no Instagram da Universitária FM. É só ir lá, faz o seu storyzinho, foto, vídeo, como você quiser. Fica livre, mas marca lá. @ Rádio Universitária Recife. Rádio Universitária Recife, a gente vai aproveitar aqui e compartilhar com todo mundo, pra todo mundo ver de onde você tá ouvindo o nosso programa.
0: Bom demais, porque assim a gente conhece você, a gente sabe aí como é que a gente tá sendo a trilha sonora na sua noite. Deixa registrado, marca o @ da Rádio Universitária Recife, aproveita, dá uma olhadinha ali no Instagram também, segue, se não segue ainda, passa a seguir, acompanha tudo que tá rolando aqui na nossa rádio pública.
2: Coisa boa, vamos de mais música, Natália?
0: Bora, com mais música.
2: As nossas pérolas dos anos 80 não pararam por aqui, tem mais coisa aí, tem mais um bloquinho especial indo por aí. Vamos embora?
0: Vamos lá.

0: 80 por hora aqui no ar pela Rádio Universitária 99.9 FM. Mais uma sequência de músicas, dessa vez para fechar o nosso encontro de hoje, não é isso, Showa?
1: É, que delícia. Nessa série de programas especiais que a gente está fazendo, Natália, junto com os pedidos que vão chegando de vocês aí.
0: Exato.
1: Pelo nosso WhatsApp, pelas redes sociais, também vale pelo Instagram, Rádio Universitária Recife, e no WhatsApp 81-3879-5454. Então se anima, ajuda a montar aqui, né?
0: A gente monta junto, a gente tá aqui, ó, ao longo da semana pesquisando o que vai rolar no 80 por hora e de olho também nas redes sociais e no WhatsApp da Rádio Universitária, pegando tudo que chega de pedido pra gente montar o 80 por hora de cada sexta-feira, assim, nessa sequência aí de programas especiais, não é isso, Showa?
1: Vem com a gente, faz com a gente esses programas especiais que vão, meu Deus do céu, embalar a sua sexta-feira da melhor forma possível. A gente conta com a sua participação também.
0: Que maravilha! Muito obrigada pela sua sintonia. A gente tá por aqui toda sexta, 8 da noite, com 80 por hora. E a gente deixou uma surpresinha também pro final, não é isso, Show?
1: Ir levantando.
0: Pra
1: né?
0: levantar, né? A gente fechar e entregar lá pra cima, não é isso? Esse é o 80 por hora comigo, Natália Demery, junto com Cássio Showa. E bora fechar então com essa surpresa final.
1: Tchau, tchau, gente.
0: Tchau, até gente. Sexta.

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0: 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Nove horas e 59 minutos.
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1: 10 horas e 43 minutos.
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1: 11 horas e 10 minutos.
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1: 11:41.
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1: Meia-noite e 4 minutos.
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0: Meia-noite e 24 minutos.
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0: Meia-noite e 41 minutos.
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0: Uma hora e três minutos.
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0: 1:41.
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0: duas horas.
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0: 2 horas e 21 minutos.
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0: 2 horas e 56 minutos.
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0: 3:37.
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0: 3:58.
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0: 4:16.
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0: 4:35.
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4:56. 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

Taj Mahal, um monumento em homenagem ao amor, construído em 1040, no ano Hégira. Um presente do príncipe Shah Jahan.

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0: 5 horas e 14 minutos.
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1: Cinco horas e 33 minutos.
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0: 5:47.
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0: 16 horas.
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iniciando a audição do programa Verso e Melodia. Poema. São apresentados aqui neste programa. Você é poeta? Teremos todo o prazer em divulgar os seus poemas neste programa. Estamos à disposição de todos os poetas. E se você admira poetas, também pode enviar poemas para este programa. Estamos aqui todas as semanas, neste mesmo dia.

Vamos começar o programa de hoje com o poema de José Carneiro, Como Quero Te Ver. Não quero te ver chorando, porque vou chorar também. Eu quero te ver cantando esta suave canção que diz ao teu coração o quanto te quero bem. Não quero te ver tristona, mas como uma princesa toda contente e risonha, atraente e perfumada, como é a mulher amada, cheia de encanto e beleza. Não quero te ver sozinha, mas sempre perto de mim, porque és somente minha, e eu, eternamente teu, pelo amor que Deus nos deu e que nunca terá feito. Eu quero, com todo o ardor do meu peito, te beijar com o mais profundo amor deste homem que tanto quer fazer de ti a mulher entre todas a rainha no trono do nosso lar.

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Estamos apresentando o programa Verso e Melodia, da Rádio Uau, todas as semanas, neste mesmo dia, neste mesmo horário, aqui na Rádio Universitária FM, da Universidade Federal. Poema de J.G. de Araújo Jorge, Madrigal. Gosto de te falar de amor, do nosso amor. Retendo em minhas mãos as tuas mãos pequenas, quando a tarde no céu põe desmaios de cor, e há no espaço um rumor inaudível de paz. Gosto de conversar com os teus olhos estranhos, no silêncio feliz de eternos e vivos. Inebria-me a luz dos teus olhos castanhos, através do abajur de seda dos teus cílios. Gosto de te falar de amor, falar baixinho, tudo que enquanto vivo a sós, nesses instantes, é assim como o arrulhar amoroso de um menino, ou o rumor de um fundo em lugares distantes. Gosto de te falar de amor, sentir que aos poucos vamos ficando tontos sem querer os dons. E que ouça-me dizer que não, que somos loucos, e que entregas inteiro nos braços de Deus. Gosto de te falar de amor, pela expressão de amor que há nos teus olhos quando assim te falo. Por tudo que teus gestos pródigos darão na embriaguez do segundo eterno tempo. Gosto de te falar de amor, nesta certeza de que gostas também que te fale de amor. És a terra que vive, não sua correnteza que canta e que fecunda a terra e a enche de flor.

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Agora vamos apresentar um poema de Edvaldo Arleto, Liberta-me para Deus. Liberta-me desses grilhões e verás como tua vida mudará. Irei aos que sofrem, aos que amam, àqueles que odeiam. Estarei com os solitários, apoiarei os abandonados, amarei a todos. Depois, quando o tempo chegar, voltarei para ti. E então, aceitarei teus grilhões, porque é chegada a hora de silenciar. Mas não temas. Se assim procederes, jamais serás esquecido, pois a quantos servi, em muitos mais serás lembrado por haver me libertado.

não tem desculpa. Se este amor nasceu como uma planta humilde e ignorada, que ninguém plantou, mas que vive e cresce. E afinal em meu peito criou fundas raízes e todo em flores azuis de sonhos e sonhos. Não tem desculpa de mim. Que culpa terás se meus olhos nunca mais te esqueceram, assim tristes como estão, e se encontrando desprevenido o pensamento, entraste e chegaste ao coração. Culpamos o destino, ou me engano. E para que falar em culpa, se de nada estamos certos, se serás sonho apenas, sonho de olhos abertos, fora do alcance da luz.

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0: Estamos apresentando o programa Verso e Melodia, levado ao ar aqui na Rádio Universitária, todas as semanas, neste mesmo dia, nesta mesma hora. Agora, um poema de Mário Quintana, Indivisíveis. O meu primeiro amor, sentávamos numa pedra que havia no terreno baldio entre as nossas casas. Falávamos de coisas bobas, isto é, que a gente grande achava bobas, como qualquer troca de confidências entre crianças de 5 anos. Crescia que entre um e outro nem havia ainda separação de sexo, a não ser o azul imenso dos olhos dela. Os olhos eu não encontrava em ninguém mais, nem no cachorro e no gato da casa, que apenas tinham a mesma fidelidade e simples e a mesma animal ou celestial inocência, porque o azul dos olhos dela tornava mais azul o céu. Não importava as coisas bobas que dissemos. Éramos um desejo de estar perto, tão perto que não havia ali apenas duas encantadas criaturas, mas um único amor sentado sobre uma tosca pedra enquanto a gente grande passava, cansava, ria-se, não sabia que eles levariam procurando uma coisa assim por toda a sua
1: vida. Onde estará meu amor? O amor que me fez tão feliz?

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Onde estes dois temas, todas as semanas, aqui na Rádio Universitária. Você que é poeta, envie-me seus poemas que nós apresentaremos aqui neste programa com todo prazer. Faremos agora um breve intervalo.

0: 6:26. 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

Voltamos com o programa Verso e Melodia. O tema e o poema, o encontro da música com a poesia, todas as semanas, neste mesmo dia, nesta mesma hora. Você é poeta? Divine suas poesias e nós julgaremos aqui com todo prazer.

Seu olhar transcendente e sedutor toca fogo na lenha da paixão, aquecendo a fogueira desse amor e acendendo de vez meu coração. O teu corpo esculpido com a mão, o sorriso, a essência de uma flor, são dois símbolos de encanto e sedução para os olhos de um pobre senhor. Os teus lábios completos de doçura, tua face charmosa, amável e pura, são desenhos reais da mão de Deus. Nos teus braços encontro o aconchego de uma paz que me leva a ter sossego na quentura do amor.

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Palavras de J.G. de Araújo Jorge. Digo que esqueço. Creio que te esqueci. De agora em diante, não há nada entre nós dois. Não há. Achaste-me orgulhoso e intolerante, e eu te achei menos fútil do que má. Foi um momento só. Foi um instante essa nossa ilusão. E hoje, onde está aquele amor inquieto e delirante? Bem que pensado, é falso. Morrerá. Sinto apenas que tenho te adorado. E que hoje sofra em vão, inutilmente procurando apagar todo o passado. Digo que esqueço, que não penso em ti, mas não te esqueço nunca, e justamente porque fico a pensar que te esqueci.

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Palavras de J.G. de Araújo Jorge. Razões.

Pensarás que é mentira e é, no entanto, verdade. Mas me afasto de ti propositadamente, pelo extremo prazer de sentir que a saudade ainda torna maior o coração da gente. Parto. Bem sei que parto sem necessidade. Quero ver os teus olhos turvos de repente, embora não compreenda essa felicidade que assim te faz sofrer comigo e contigo. Quero ouvir-te pedir na hora da despedida que eu volte bem depressa para a tua vida. Quero o último beijo do soluço interior. E enquanto ficas só, e enquanto eu vou sozinho, sabemos que a saudade vai tecendo ninho e há de aquecer na volta

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Agora, de José Carneiro, História de Amor. Minha história de amor foi como uma chama ardendo dentro de mim. A minha história de amor, como toda história de amor que mostra a alma da gente, foi como uma chama ardendo dentro de mim e que nunca se apagou, pois é sempre assim, acima de mim. E começou, como sempre acontece, com fritar, com riso, acima do amor, que se estremece com um simples olhar, com um leve sorriso. Foi de repente que ela chegou como uma estrela cheia de luz, toda contente. Foi assim que ela chegou. Foi assim que ela gostou logo de mim. E também, de pronto, ela gostou com fervor e afeição. Assim começou com paixão no nosso amor. Minha história de amor foi como uma chama ardendo dentro de mim. Qual uma nuvem ligeira passou na minha vida, mas para sempre deixou comigo dentro de mim a sua alma, seu coração e todo o seu amor. Pois cedo, muito cedo, ela partiu, me deixando só, triste como se viu, sofrendo de fazer dor. Nesta amarga solidão, que me mata de saudade, machucando o coração. Entre todas as mulheres que neste mundo encontrei, nesta terra tão florida, foi ela que mais amei, que mais amor me deu, e a quem mais amor me deu. Por isso, sempre será a mulher de mim. Esta é a minha história. A minha história de amor, que eu guardo na memória com afeição e ardor, no meu dolente vagar, tão somente lamentando não ter dado aquele beijo que tanto eu quis me dar. Minha história de amor foi como uma chama ardendo dentro de mim. Foi como uma chama ardendo dentro de mim.

Senhoras e senhores, chegamos ao final de mais uma audição do programa Verso e Melodia, levada ao ar aqui na Rádio Universitária da Universidade Federal de Pernambuco, todas as semanas, neste mesmo dia, neste mesmo ano. É o encontro da poesia com a música. Se você é poeta, nós teremos todo o prazer em divulgar suas poesias neste programa. Até a próxima semana. Esteja com os senhores, Hugo Martins.

0: 6:53. 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
5: São Brasílias de hoje apresenta o talento do cantor, compositor e violonista carioca Luiz Carlinhos.
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1: Nascido em 1975, no Rio de Janeiro, Luiz Carlinhos criou a primeira banda, Sondagem da Terra, aos 12 anos, com o amigo e músico Davi Moraes, filho de Moraes Moreira. 4 anos mais tarde, formou o grupo de reggae Dead Lion, que excursionou pelo Brasil, tocou em grandes festivais e abriu shows de astros da música jamaicana, como The Wailers, Yellow Man e Henry Tosh. Depois de lançar 2 discos, o Dread Lion encerrou as atividades em 2004. No mesmo ano, Luiz Carlinhos iniciou a carreira solo, já dando à luz em 2005 o CD solo de estreia Rapa da Panela, que foi indicado ao Prêmio Claro de Música como melhor disco de MPB. Em 2009, veio o segundo álbum solo, Muda, com uma sonoridade mais calcada na guitarra barítono, na percussão e em alguns elementos eletrônicos.

0: Ainda em 2009, Luiz Carlinhos se uniu aos músicos Rogê, Baia e Gabriel Moura para juntos lançarem o disco do projeto Quatro Cabeça, que no ano seguinte ganhou o prêmio da música brasileira como melhor grupo de MPB. Ao completar duas décadas de carreira em 2013, o músico carioca gravou o DVD Gentes 20 Anos ao Vivo, reunindo o repertório autoral desde os tempos do Dread Lion. 3 anos depois, o músico mergulhou novamente no universo do reggae para gravar o disco Luiz Carlinhos Canta Bob Marley. E agora, para fechar este Som Brasilis, que teve locução de Marluce Ribeiro, produção de Carlos Andrade, trabalhos técnicos de Eduardo Brito, vamos ouvir Luiz Carlinhos com uma versão ao vivo do seu maior sucesso, a música O Chuva, lançada originalmente pelo Dread Lion e regravada pelos grupos Fala Mansa e Planta e Raiz.
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0: 7 horas.
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Programa Evocação. Vamos hoje apresentar Fátima de Castro, os músicos Marcos César, Eugênia Nóbrega, Ivanildo Marcel, Antônio José Madureira, José Gomes e Maurício Fiatri. Bem, vamos começar com a música O Seu Sonho Não Acabou. Você está igual. Vamos ouvi-la com Geraldo Azoubel em solo de realejo. Em seguida, Quando Estou Com Você, de Braulio e Fátima de Castro, com Fátima de Castro. E Gratidão de Amor, uma composição de Zumba.

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Começamos o programa com O Seu Sonho Não Acabou, com Geraldo Azevedo, Saulo de Abreu. Quando Estou com Você, Lata de Castro. E Gratidão de Amor, uma música de Zumba. 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Vamos agora com a música Deixa Doer, de Fátima e Braulio de Castro, com Fátima de Castro. E depois, com Geraldo Azevedo e seu Realejo, Eu Never Know.

ouvimos Deixa Doer, com Fátima de Castro, e com Geraldo Zobel, You Never Know. 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Vamos agora com o cantor Wilson Duarte, acompanhado e arranjos do maestro José Gomes. Neste mesmo lugar, de Clécio Caldas e Armando Cavalcante, e Último Desejo de Noel Rosa. E depois a valsa de Nelson Ferreira, Ela.

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0: Vimos com Wilson Duarte neste mesmo lugar e último desejo. E a valsa de Nelson Ferreira, Eva.
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2: Sete horas e 30 minutos.

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voltamos com o programa Evocação, levado ao ar todos os sábados e domingos, neste horário. Na audição do domingo, desfilam as bandas de música de todo o mundo. E vamos começar esta segunda parte ouvindo uma suíte popular brasileira, Sinfonia do Rio de Janeiro, composição de Antônio Carlos Jobim e Billy Blanco. São vários os intérpretes: os cariocas, o cantor Risadinha, o Eli Figueiró, Albertinho Fortuna, Nelly Martins, Maísa, Jamelão, Ted Moreno, a regência e arranjo do maestro Radamés Inácio. Vamos ouvir.

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Ouvimos Sinfonia do Rio de Janeiro, de Antônio Carlos Jobim e Billy Blanco. 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

Ouvimos a valsa de Beto do Bandolim, Simone. Bem, agora vamos apresentar três músicas de festival. Vamos ouvir a composição Margarida. É uma música que foi do Festival da Música Popular Brasileira. Composição de Gutenberg Guarabira, com Edmundo da Mata. Depois, Empolgante, música do Festival do Choro de 1978. Composição de Hélio Nascimento e Oswaldo Ferreira. Os próprios autores apresentam a música. E Beatriz, de Nunca, com Dalva Torres, do Festival Nordeste Canta.

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Chegamos ao final desta audição do programa Evocação, levada ao ar todos os sábados e domingos das 7 às 8 horas da manhã. Na audição de domingo, as bandas de música de todo mundo. Até o próximo programa. Esteve com os senhores, Hugo Martins.

0: 7:59. 8:00. 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
1: Alô, Recife, bom dia, Pernambuco, bom dia, ouvinte da Universitária FM. Está no ar o Forró Bodó, esse espaço de luz para o forró, a cultura popular e a tradição, aqui na 99.9, Universitária FM de Recife. Eu já estava morrendo de saudade de todos vocês. Hoje o Forró Bodó é só alegria, só energia boa para você. Forró Bodó, uma homenagem especial a Luiz Gonzaga, o Rei do Baião, que a semana passada houve muitas comemorações do Brasil inteiro dos 37 anos da sua partida. Temos também uma entrevista especial sobre os 20 anos da Lei Maria da Penha com Ana Magalhães, da Secretaria da Mulher da cidade do Recife. E temos muito mais, uma seleção imensa com os forró shots de Baião. E abrindo o Forró Bodó, como sempre, com muita ciranda, com a tradição, a cultura popular da ciranda. Vamos ouvir No Balanço do Mar com Rico Serafim e também Sereanda com Jorge Ciranda de Luz. E voltamos já já.

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1: Bom dia, bom dia, com toda alegria. Vamos ouvir Dominguinhos cantando Isso Aqui Tá Bom Demais. E também a nossa música nova, que eu não tinha cantado ainda no estúdio para vocês. Santo Antônio, resolva esse caso.

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Vamos ouvir. Luiz Gonzaga, Rei do Baião, Retrato de um Forró. E em seguida, Gonzagão canta com João Silva. Forró bom, tá, é?

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2: Forró-Bodó, esse programa especial, muita coisa boa, começando com essa homenagem a Luiz Gonzaga, 37 anos de saudade. Gonzagão, Papa do Forró, o Rei do Baião, o Rei do Forró, que mesmo passado todo esse tempo, 37 anos de sua partida, continua sendo o maior vendedor de forró de todos os tempos. Então, que maravilha! Isso é bom, porque continua a nossa tradição. Esperamos que não essa tradição do sanfoneiro, do forrozeiro, forrozeiro, do forrozeiro, não se perca diante dos grandes escritórios de música que estão deixando a nossa tradição de lado. Esperamos que os gestores de cultura possam pensar nisso e abrir mais espaço para o legado de Luiz Gonzaga, o Rei do Baião. Os artistas que estão surgindo hoje, os que já estão no meio do caminho, para que tenham esse espaço que é justíssimo para o seu talento. Então vamos ouvir Luiz Gonzaga, forró em Uricuri, com um grande sucesso também, ele com João Silva. E em seguida, Luiz Gonzaga, Doce Iri, jogando bola.
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0: forró de cabo a rabo com Luiz Gonzaga. E em seguida, Gonzagão canta a festa.
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Aqui

0: @Robadói. Vamos dar um pequeno intervalo. Não muda de estação. E voltamos já já com entrevista especial sobre a Lei Maria da Penha, sobre o que se faz em Recife a favor da mulher.
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0: seguida voltamos com o Forró Bodó aqui na 99.9 Universitária FM de Recife e simultaneamente nas redes sociais. Conforme anuncio para vocês, comigo aqui do meu lado, Ana Magalhães, gestora da Secretaria da Mulher da cidade do Recife. Eu morrendo de saudade, não tanto dela, que eu encontrei com ela lá na PDA. Coincidentemente, ela veio aqui nesse sábado tão especial, que ontem foi dia especial, 20 anos da Lei Maria da Penha. Um marco na vida das mulheres, um marco para abrir todas as portas e inserir cada vez pautas importantes para a mulher, desde o seu crescimento como empreendedora até e principalmente acabar com a violência contra a mulher, a violência de todas as formas. Bom dia, Ana.
1: Bom dia, minha querida.
0: Que prazer estar aqui com você. Né? Já estive rapidamente lá na CMEAC, né? E fazendo as visitas a um pessoal. A CB, o chão da CB Recife, fui visitar a Secretaria da Mulher, que vocês sabem, né? Mais de 20 anos eu sou ativista independente da causa. E quando tem alguma coisa aqui, não só aqui, em qualquer lugar do mundo, não sei, eu vou primeiro onde tem mulher. Bom dia, viu?
1: Bom dia, minha querida. É um prazer, não é? E agradeço, nós agradecemos, não é? Muito, muito esse convite, não poderíamos faltar. Faltar.
0: Eu fiz esse retorno da gente, estávamos gravando os estúdio já tem alguns meses, que houve um problema, uma greve administrativa, e a gente estava gravando o programa à distância, mandando para cá. Mas é um prazer enorme que eu te recebo aqui nesse dia para a gente falar do que está acontecendo, desse agosto lilás. Você quer logo lhe pedir para você dar os números aqui para quem está em casa nesse momento. Saber as mulheres, saber que tem números especiais da Secretaria da Mulher para serem divulgados.
1: É, a Secretaria da Mulher é uma referência, né, nessa rede de enfrentamento à violência. A mulher, a violência doméstica e a violência sexista, que é a violência pelo fato de ser mulher. Então nós temos, né, todas as mulheres do Recife podem contar com o Liga Mulher, que é o 0800-281-0107. E que nesse número do Liga Mulher, qualquer mulher pode ligar, pode ser orientada, pode tirar suas dúvidas e pode pedir informações sobre a nossa rede de atendimento especializado à mulher em situação de violência. Temos também, e é importante divulgar, um WhatsApp que funciona 24 horas e que já salvou. E esse WhatsApp da Secretaria da Mulher, que funciona no Clarice Lispector 24 horas do dia, é fundamental e já salvou vidas. Então gravem aí, anotem aí, é o 819-9488-6138. 819-9488-6138.
0: Então, esse WhatsApp é fundamental para você, Recife, mulher, em urgência, na necessidade, até num pedido de informação, usar esse número 24 horas por dia.
1: Mandem mensagens, é um telefone para mandar mensagens, é um WhatsApp. Nós já salvamos vida. Uma mulher já ligou, certo? E aí dizendo, estou aqui, trancada, e meu marido veio para cá, quer subir no apartamento e diz que vem para me matar. E nós acionamos a polícia. E esse agressor foi preso. Então, anotem aí, e esse número já salvou vidas.
0: Então, anote aí, depois vamos falar mais sobre isso. Mas, Ana, é tão importante esse sábado, que ontem, 20 anos da Lei Maria da Penha, muitas conquistas, mas muitos desafios, né? Porque parece até uma situação de enxugar gelo. Parece que estamos numa guerra de tantos feminicídios. todo dia você acorda, antes de dormir, já vê a notícia. Quando você acorda de manhã, você pensa que é aquele da noite, não, já foi outro que surgiu pela manhã. Então é como se tivesse uma guerra enfrentada por todas nós mulheres. Nós queremos que quem enfrenta, quem possa enfrentar isso com a gente, sejam os homens também. Porque eu acho que essa guerra só vamos ser vitoriosas quando os homens estiverem juntos com a gente, para nos tirarmos dessa situação de violência.
1: É o fenômeno da violência, o fenômeno do feminicídio, né, que é uma epidemia, é um problema do Estado, é um problema da sociedade como um todo. Então, a Lei Maria da Penha, o grande mérito que nós estamos comemorando, né, no dia 7, 20 anos, ontem,
0: mas
1: dia
0: o mês 7. Inteiro, nós devemos comemorar todo dia, né? O mês inteiro tem comemorações e tem reivindicações também.
1: Exato. Então, essa lei é uma referência, é um paradigma, é um novo paradigma que retirou do ambiente privado, da briga de casais, né? Porque se dizia, briga de marido e mulher, não se mete a colher, e a gente diz, se mete a colher sim. Então essa lei veio para ajudar, para apoiar as mulheres nessa luta contra a violência à mulher, pelo fato dela ser mulher. E Recife é uma referência no atendimento especializado à mulher em situação de violência.
0: E Ana, a sua, eu disse que você é gestora, e você é gestora da Secretaria da Mulher da cidade do Recife, e você disse que o nome é gigante, né? Mas é bom que seja dito, porque esse nome mostra o leque de situações que a mulher sabe que pode ser atendida. Você quer falar? É bom para acordar um pouco que está em casa.
1: É brincadeira, mas ela está falando do meu cargo na Secretaria da Mulher.
0: É verdade,
1: a Secretaria da Mulher tem duas gerências gerais que tratam dos eixos principais de atuação da Secretaria. Porque a política pública, a política municipal para a mulher, ela é intersetorial. Então, o que é que a Secretaria da Mulher, na sua missão, ela promove? Então, ela promove ações voltadas para o atendimento e a prevenção da violência contra a mulher. E um outro eixo de atuação, que é o cargo que ocupo, que é a Gerência Geral de Desenvolvimento Sustentável e Inovação para a Igualdade de Gênero, trata e desenvolve ações voltadas para a promoção da autonomia econômica da mulher, para a geração de renda. Porque a gente entende que sem ações, sem autonomia econômica, sem renda, a mulher cria mais dificuldades para a mulher sair de um ciclo de violência.
0: Verdade. Então vamos falar daqui a pouco sobre esse núcleo que é tão importante, né? E vamos pedir duas músicas, tá bem? Vamos pedir Flores Alemar,
1: sim,
0: onde é uma música onde eu canto e recito poemas de poetas portugueses e brasileiros ao longo da sua história, exaltar as flores e o mar e as mulheres também. E
1: vamos
0: em seguida a gente toca Maria Maria com Elis Regina, tá bom?
1: Muito bem.
0: E voltamos já para falar sobre esse empreendedorismo, a força feminina, o poder de compra, de venda da mulher.

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1: Voltamos com São Salvador, aqui na 99.9, Universitária FM de Recife e simultaneamente nas redes sociais. Lembrando a você que a luta de uma mulher é uma luta de todos nós. Se você, nesse momento, nos ouve agora, está numa situação de violência, ou sabe de alguém que esteja numa situação de violência, uma mulher, uma menina, ajude. Ajude essa pessoa. Levante a mão dessa pessoa. Ou vai escondidinho ali, denuncie, que não vão dizer que você denunciou, não vão mostrar o seu nome. Ajude essa mulher a sair dessa situação de violência. Né, Ana? Voltamos com a Ana Magalhães e falando exatamente da lei e de todo o viés da lei de proteção à mulher.
2: Como eu falava, né? Essa lei mudou esse paradigma, né? Tirou do ambiente privado, né? Para a responsabilidade, né? Do Estado, do poder público e dos órgãos, tanto os órgãos de segurança como os órgãos de justiça. Então, hoje, a questão da violência à mulher, da violência doméstica, da violência sexista, da violência de gênero, como a gente chama, não é um problema somente da mulher que vivencia uma situação de violência. É problema que deva ser enfrentado pelo Estado e é um problema também para a sociedade. E aí Recife é uma referência, certo, no que diz a lei em relação ao atendimento à necessidade de centros de referência de atendimento à mulher em situação de violência. Então, Recife tem uma rede ampliada, uma rede descentralizada. Nós temos o Clarice Lispector, que funciona, que tem uma sede central aqui em Santo Amaro, na rua Doutor Silva Ferreira, né? Que funciona 24 horas e tem uma rede Clarice Lispector em todas as RPAs. Então a gente tem um serviço especializado, regionalizado, que é o Ser Clarice, na Zona Sul, que fica em Areias. Temos um Casa Amarela, que inauguramos recentemente, no dia 8 de março. E temos Sala da Mulher em 5 Compaz. No Compaz Migura, no Compaz, que é o Compaz Paulo Freire, no Alto de Santa Terezinha, que é o Compaz Eduardo Campos, o Compaz ali no Bongi, que é o Ariano Suassuna, temos o Compaz no Pina, né, o Compaz no Pina. Então, nesses Compaz, temos um Compaz aqui ao lado do metrô, na Joana Bezerra, né, que é o Compaz Dom Helder. Então, nesses 5 Compaz, a gente tem uma sala de atendimento à mulher.
1: Aí isso ajuda e tá ali, vocês estão alinhados à Lei Maria da Penha, que exige...

0: autista do espectro e que estão com medidas protetivas. Então, a Brigada Maria da Penha faz essa ronda, faz esse acompanhamento através do telefone a todas as mulheres que são acompanhadas. E temos também na rede municipal, a gente tem o SUMI Santos, não é? Que é vinculado à Secretaria de Saúde. Então, a política para a mulher na cidade do Recife, ela é intersetorial. A gente atua e encaminha as mulheres para o CRAS, para o CREAS, para o SUMI, que é vinculado à Secretaria de Saúde. Então, Recife é referência no Brasil nesse acolhimento, nesse atendimento, em políticas públicas e ações voltadas tanto para o enfrentamento como para a prevenção. A prevenção à situação de violência.
1: Uhum. E, Ana, é outra coisa que eu ia falar para você sobre o empreendedorismo, os cursos que a secretaria promove, né? Alguns até surgem de perto lá na Rua da Moeda, né? Onde tem o espaço dedicado a... Esqueci agora o nome.
0: É o Centro Marta Almeida, na Rua Almeida, do Bom Jesus.
1: Rua do Bom Jesus, se eu confundo a Rua da Moeda com o Bom Jesus. Então, o Centro Marta Almeida, eu conheci logo na inauguração, achei lindo e achei muito interessante a situação de promover cursos. Que cursos que você já sai dali com mão de obra formada e com certeza já com emprego garantido, porque são mão de obra de fato que toda a pequena e grande empresa precisa daqueles profissionais, um padeiro, uma doceira, um corte-costura também, várias áreas mesmo, inclusive web design, pude assistir alguns trechinhos de alguns cursos realizados lá na inauguração. O carnaval tem esse acolhimento, né?
0: Sim.
1: De fazer das fantasias, de você já se produzir ali, já sair para a folia. Então, são ações bem interessantes, né? Bem interessantes, que essas ações fazem com que a mulher não se sinta tão perdida diante da violência que está sofrendo na sua casa, ou acabou de sair de casa e está mais perdida ainda. Então, tendo esse acolhimento, principalmente na parte do trabalho, ela vai se sentir mais fortalecida, né? Eu fico muito feliz de ter essa situação, de você ajudar, acolher, direcionar, mas também dar uma forma de ela trabalhar, ela fazer cursos, para ela ocupar também a mente, né? Ela ocupando a mente, ela já se sente mais uma mulher com mais poder, né?
0: É que você falou de um equipamento muito importante, não é? Como eu estava falando antes, a Secretaria da Mulher, ela atua, não é, em dois eixos fundamentais, que é o do enfrentamento à violência contra a mulher, ações de prevenção à violência. Nós temos o programa Maria da Penha, né? Temos o Empodera, que trabalha na rede com alunas e alunos da rede municipal dos anos, né, do quinto ao nono ano. E temos também esse outro eixo de atuação, que é voltado para a promoção da autonomia econômica, né, que a mulher... Então, são ações de qualificação profissional, são oficinas. Então, o Marta Almeida está fazendo 2 anos agora, no mês de agosto. No mês de agosto também, né?
1: Então, é exatamente
0: a promoção, né, de políticas para a mulher voltada para essa questão da autonomia econômica. Da autonomia econômica.
1: E vamos ouvir os músicos. O pessoal que está em casa quer mandar algum alô em casa também. Quer acordar alguém? Sábado de manhã você tem que acordar alguém, tá? Tem alguém para acordar? Oh, eu estou perto de descobrir uma coisa que a Ana é meio tímida, né? A Ana está meio tímida. Solta a franja, e abra a granja. Aqui estamos falando de coisa séria, mas...

0: está ali animada, né? A gente olhando. Vamos ouvir duas músicas.
1: Vamos lá.
0: Vamos ouvir o quê? Vamos ouvir X na Palma da Mãe.
1: Sim, importante.
0: Que eu criei. Eu criei exatamente quando começou a pandemia. Estávamos todos presos em casa, aumentou a violência dentro de casa, a violência doméstica. E eu fazendo um café lá, sempre faço animado. Aí eu compus X na Palma da Mãe, que na luz é a libertação. Aí foi quando o Conselho, né, Nacional de Cultura lançou a lei. Sim. Aí eu fiz um complemento e chamei algumas mulheres na época que mandassem fotos para mim, porque não podia ficar junto para fazer clipe e tal. Algumas mulheres conhecidas, desconhecidas, celebridades mandaram, e a gente fez um clipe que está no ar. Então vamos ouvir Fiz na Palma da Mão e em seguida vamos ouvir Elba Ramalho, que é uma grande mulher, sim, cantando Trevo Mulher.
1: Sim.
0: Então vamos que vamos, voltamos já com Ana Magalhães, gestora da Secretaria da Mulher da cidade do Recife.

0: grande amor. Obrigado, obrigado do fundo do meu coração. Obrigado aos bailarinos, obrigado aos músicos pelo esforço. Muito trabalho, obrigada. Paz e amor. Deus abençoe todos vocês. Deus é bom, Ele existe.
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2: Aqui na 99.9 Universitária FM de Recife, estamos aqui mais com mais um bloco de Ana Magalhães. Ana Magalhães, que é gestora da Secretaria da Mulher da cidade de Recife, que estamos falando aqui sobre os 20 anos da Lei Maria da Penha, as conquistas, os desafios, as necessidades que a mulher tem nos tempos de hoje. E também falando para você se ligar no mês Agosto Lilás, que a secretaria divulga tudo para você do que tem de programação. Tem palestras, tem cursos, tem editais abertos, tem roda de conversa, muita coisa você vai saber disso no SEC Mulher Recife. No Instagram você se liga no SEC Mulher Recife. Aí você sabe de todos. E todas as ações para o Agosto Lilás. E o Zap?
3: A gente está conversando de novo. O WhatsApp, que funciona 24 horas, anotem aí. É o 8199-488-6138. Vou repetir. 819-9488-6138.
2: Nesse bloco a gente vai falar sobre a importância da mulher dar o grito, denunciar, porque a partir dessa denúncia que ela vai sobreviver a toda a violência, e ela só pode ser acolhida se ela fizer essa denúncia, se alguém puxar a mão dela, fizer essa denúncia por ela. Porque a gente tem visto, tem uma série que a TV Bandeirantes de São Paulo está fazendo, Não Se Cale, Denuncie, A Banda Não Se Cala, e eles têm mostrado números assim, alarmantes. Eu dei uma olhada na página deles, assisti a matéria ontem, dando uma olhada no Instagram da banda, que eles dizem que a cada 6 minutos, uma mulher é estuprada no Brasil. A cada 6 horas acontece um feminicídio. E a cada 30 segundos alguém liga para os números de referência pedindo socorro. Então isso é uma guerra, são números de guerra. A cada 6 horas uma mulher é assassinada, acontece um feminicídio no Brasil. Então isso é uma coisa para se pensar. Nós só podemos vencer essa guerra com pessoas responsáveis cuidando das mulheres, e você que está em casa, você que está com o poder na mão de ajudar, de acolher as mulheres como gestora, você possa acolher ainda mais mulheres. Em cada canto desse Recife, em cada canto desse Brasil, alguém possa levantar a mão de uma mulher que está em situação de violência, acolher, denunciar, se possível até levar para sua casa. Aí você diz, isso já é demais. Não é demais, não. É você se sentir, se colocar no lugar daquela pessoa. Porque há tantas situações de violência que acontecem, às vezes, do lado da sua casa, no seu prédio, e você sabe que faz vista grossa para essa situação. Não faça isso. Ontem foi dia 7, 20 anos da Lei Maria da Penha, e nós precisamos mudar essa situação de guerra contra as mulheres. Então, denuncie, participe dessa grande campanha, dessa Lei Maria da Penha. Cada um deve defender a mulher, a irmã, a sobrinha. Você que tem mulher em casa, que está me ouvindo, você que é fã da Silene Araújo, você até que deixou de ser, porque eu falo muito nesse tema. Mas eu acredito que não. Você que tem sua irmã em casa, sua mulher, sua filha, sua amiga, defenda essas mulheres que você tem, que moram em seu lado. A primeira guerra que se deve ser enfrentada contra a violência doméstica está dentro da sua casa. Começa por você. Você é homem, Você irmão, você marido, você pai. Então é isso. Então, quem quiser saber das novidades desse Agosto Lilás, o que tem novidades dos projetos editais, de palestras, pode acompanhar no Instagram, né?
3: É, em todo o mês de agosto, né, há uma campanha, que é uma campanha nacional, né? É denominada Agosto Lilás. Agosto, porque foi no mês de agosto que a Lei Maria da Penha foi sancionada.
2: Em 2006.
3: E a Prefeitura do Recife, através da Secretaria da Mulher, e vocês podem verificar toda a programação, como a Silene colocou, no Instagram da Secretaria da Mulher, SEC Mulher Recife. Todo mês de agosto a gente desenvolve ações de prevenção da violência, oficinas temáticas, roda de diálogo. Então a gente chama a atenção, não é, para essa questão dessa pandemia, não é? Desse fenômeno da violência contra a mulher. Então é uma campanha
2: do mal, né?
3: É uma campanha que a gente faz todo mês de agosto, não é? Durante todos os dias. Então vocês podem verificar a programação da secretaria no Instagram da secretaria. Então tem oficinas, rodas de diálogo, debates, seminários. Então é uma programação extensa, voltada tanto para o público interno como para o público externo. Então participe, acompanhe e participe.
2: Se você quer deixar alguma mensagem para as mulheres que estão em casa, para as pessoas que estão nesse processo de violência, que precisam de acolhimento.
3: É importante colocar, eu já citei aqui tanto o Liga Mulher como o WhatsApp, que o silêncio mata e a denúncia salva vidas. Então é importante denunciar, é importante buscar o atendimento em situação de violência. Você não está sozinho. Então a mensagem que a Secretaria da Mulher traz para todas as mulheres é que, mulher, você não está sozinho. Em caso de violência, nos procure. Em caso de violência, recorra. Em caso de violência, denuncie, porque o silêncio mata, a denúncia salva vidas.
2: Aqui no Forró Bodó, falar nesse dia tão importante, né? Comemoramos ontem 20 anos da Lei Maria da Penha e sabemos o quanto é importante vir até aqui na emissora, uma mulher forte, uma mulher que trabalha desde cedo com essa área da mulher, protegendo, acolhendo a mulher e abrindo portas. Então, muito obrigada. Um grande abraço para a Glaucia Medeiros, para a Jéssica, que está aqui presente, assessora de imprensa, e toda a secretaria que trabalha com tanto amor pela mulher de Recife.
3: Obrigada, Silene, que nós tenhamos mais oportunidades. E todas as vezes que você nos chamar, estaremos aqui, cumprindo nosso papel de divulgar, né, de divulgar os espaços, de divulgar esse trabalho que a gente faz voltado para a promoção de direitos da mulher e para o acolhimento à mulher em situação de violência.
2: Espero que numa próxima possamos ter números bem menores no município, em Recife, em Pernambuco, no Brasil inteiro. E a estatística tenha caído e as mulheres têm sobrevivido muito mais entre suas casas, entre o seu trabalho, em todos os lugares que ela passa normalmente. Muito, muito obrigada. Vamos ouvir as músicas?
3: Vamos sim.
2: Vamos ouvir para encerrar esse bate-papo. Depois a gente continua com essa roda do com um roteiro especial, porque não comemoramos a semana passada o aniversário do despedida da partida do Luiz Gonzaga. Vamos fazer daqui a pouco. Então vamos comemorar, vamos tocar para a gente encerrar. Mulher do Feminino, uma música que a gente estava procurando aqui, de Elza Soares, que foi uma grande mulher, um guerreiro, e deixo aqui a nossa homenagem a Elza Soares. E também, Não É Não, uma música que eu compus, criei exatamente em 2018, quando começou o assédio e a importunação contra a mulher no carnaval, nos homens, nos prêmios. Né? Então vamos ouvir essas duas músicas, Não É Não, e mulher do fim do mundo, com a grande Elza Soares, a gigante Elza Soares. Muito obrigada a vocês e continuamos com o Forró Bodó. Obrigada, Ana.
3: Obrigada, Isilene. Até a próxima.
2: Obrigada.

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6: Continuando com essa homenagem ao Rei do Baião, 37 anos de saudade do Papa do Forró, do Rei do Baião, do Rei do Forró. Vamos que vamos, ouvir Luiz Gonzaga cantando Forró Bom Tá Aqui, a pedido de você que está do outro lado, que todo o programa que fala do Luiz Gonzaga, o Rei do Baião, pede para ouvir os dois cantando, os dois parceiros juntos. Luiz Gonzaga e João Silva. E em seguida, Danado de Bom.
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2: Aqui no 99.9 Universitária FM de Sucesso. E amanhã é dia dos pais. Amanhã uma homenagem especial a todos os pais que estão em casa, que têm seu pai vivo, preserve quem tem seu pai vivo, respeite quem tem seu pai vivo, acolha e receba sempre de braços abertos. Mesmo naquele dia que ele chega triste, você abre os braços para ele e dê uma palavra de incentivo na sua casa. Então, forró bodó, lembrando dos pais, dos filhos que cantaram, que trilharam juntos neste lindo forró da tradição. Vamos ouvir Luiz Gonzaga e Gonzaguinho cantando A Vida do Viajante. E em seguida, outros dois, pai e filho, que também cantam juntos, e trilham na mesma profissão de sanfoneiro e cantor. Cicinho do Acordeon, Doidinho, Doidinho. E também Nenê Oliveira. Aproveita, gente.
3: Eita, porra, vamos danar. Eu quero chamar meu grande amigo, meu nobre compadre, que eu maturei pra cantar esse forró aqui comigo. Vem cá, meu amigão. Vamos embora, meu compadre. Me sinto muito honrado.
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Rodó, aqui na 99.9 Universitária FM. O Rodó, lembrando a você que amanhã é dia dos pais. Aproveite o domingo com seu pai. Faça um dia especial. Transforme esse dia dos pais em um dia de paz. Um dia de paz que é tão importante na vida de todos nós, principalmente na vida de uma família, né? Então vamos ouvir pai e filha que tentaram tocar juntos esse tempo todo enquanto estiveram por aqui. Então vamos ouvir Liz Moraes cantando com seu pai, Dominguinho, Doce Princípio. E em seguida, Luiz Gonzaga e Gonzaguinha, Eu e Minha Branca.

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1: Isso, ela é deitosa, leitosa, não, e é gostosa.
0: Você não gosta de branco?
1: Como é que você sabe disso?
0: Eu sou seu pai, você não tem uma preta?
1: Já foi.
0: A minha branca é uma mina e é do povo. A sua morena é de mina e é só sua.
1: Essa morena de mina não liga pra isso, não?
0: Mas eu ligo.
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0: Claro que não é a favor, meu. É por isso que eu quero dar uma voltinha com a sua branca. Você pensa que eu sou bobo, mas logo agora, né? Uai, por que não?
1: É conversante.
0: Por que não? É difícil.
1: Ah, é?
0: Tá me dizendo?
1: É pesada.
0: Pesada demais.
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0: coisa? Tá certo, tá certo. Você fica com sua branca, com a mina, e eu fico com a minha morena de mina. Tá tudo tranquilo, fica.
1: Tá certo, muito obrigado. Tá tudo em casa do mesmo jeito?
0: Pois é.
1: Não.
0: E a gente tá por aí, né? Já que a mina tem que desfrutar todas as coisas boas.
1: Sensamente demais.
0: Não é não?
1: Olha, tem que ser. É nós que faz a vida,
0: menino. É bom. Bom pra dois, bom pra mulher.
1: É isso.
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3: Vamos ouvir Luiz Gonzaga, Domingos, depois da derradeira. E em seguida, vamos ouvir Maria Lafayette, cantiga pro rei do baião.

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Araújo, pai, com seus filhos cantando, trilhando na música. Aproveito para mandar um grande abraço a Aracília Araújo, a Forró Sem Fronteiras. Então vamos ouvir pai e filho que continuam trilhando no forró e no baião. Vamos ouvir Aracílio cantando Forró do Chiquitaque e em seguida Forró Sem Fronteiras, Nem Se Despediu de Mim.

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0: 10 horas. 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
1: Olá pessoal, começa agora mais um Autores e Livros Dose Extra, sou Anderson Mendanha e vamos juntos. Entre a poesia, reflexão filosófica e a delicadeza da linguagem, a obra de José Henrique Barreiro convida o leitor a desacelerar e a mergulhar em profundas perguntas sobre o tempo, a existência e os caminhos da alma humana. Jornalista, editor e escritor, Barreiro construiu uma trajetória marcada pela sensibilidade e também pelo diálogo constante entre palavra e transcendência. O seu mais recente trabalho é O Rio que Incende de Sal, uma experiência artística que mistura poesia, filosofia e narrativa em formato intimista. Inspirada na ideia de que os rios sabem, desde a nascente, que caminham em direção ao mar, a obra propõe uma reflexão sobre a jornada humana, os encontros da vida e aquilo que buscamos ao longo da travessia. E o José Henrique Barreiro é o nosso convidado de hoje aqui no Autores e Livros. Seja bem-vindo, José Henrique.
2: Obrigado, Anderson. Obrigado.
1: José Henrique, essa obra é um livro, é um monólogo, é um espetáculo, é O Rio Tem Sede de Sal. E aí eu começo o nosso bate-papo aqui, nossa conversa, perguntando o seguinte: e nós? Temos sede de quê?
2: De fogo.
1: Como é que foi que nasceu essa metáfora? Em que momento esse se transformou em livro? Em que momento se transformou em espetáculo?
2: Na verdade, o percurso é contrário, não é? O Rio Tem Sede de Sal é um verso de um poema que está em um dos meus livros, se não me engano, um livro chamado A Lã das Velhas Ovelhas Já Não Serve para a Neve de Amanhã. Então, teve um amigo que me disse: rapaz, eu adoro esse verso seu e não consigo tirá-lo da cabeça. Isso foi ficando comigo. E eu sempre tive vontade de escrever para teatro, né? Para recuperar a oralidade da poesia, né? Como você sabe, a poesia lá atrás, ela era oral, basicamente, né? Não havia a escrita, enfim. E essa oralidade, que até hoje está se recuperando bastante, né? Com novos movimentos, enfim. Uhum. Eu procurei trazer para essa festa, né? E aí a metáfora do rio, que é um percurso, é uma jornada, né, até o seu grande encontro final com o oceano, eu procurei desenvolver também um percurso humano nessa peça, né? E aí busquei, digamos assim, a companhia de poetas que de alguma forma estão na minha no meu histórico, né, de leituras e de identificação, e com eles eu fui construindo esse caminho. E esse caminho humano também chega em um lugar, né, chega em um oceano, assim como o rio chega no oceano, esse caminho humano da peça também chega ao oceano. Então a ideia central é essa mesmo, né, tomar o rio como metáfora da jornada humana. E aí a gente pega ao longo da peça vários aspectos, né, do rio. Primeiro, o rio ele sempre soube para onde vai, né? Desde a nascente ele não tem dúvida, né, do seu caminho. E nós humanos não costumamos nascer com essa certeza, né? Pelo contrário, às vezes é muito difícil de encontrá-la, né? E essa é uma das um dos desafios da vida, né? O rio também, ele não se distrai, né? Ele está sempre a caminho, sempre avançando, vai fertilizando as terras por onde passa, mas não se distrai. E hoje, principalmente, nós temos no mundo um diversionismo muito grande, né? Nossa atenção está muito multifacetada. E com isso a gente perde, eu acredito, o foco, que talvez seja o principal foco de nossa existência, que é buscar o sentido e o propósito de existirmos, né? E acabamos sendo dominados, né, por um mundo em que os protagonistas são a economia, a política, a tecnologia, né? E esse sentido que eu considero fundamental da vida humana, ele fica quase como um figurante, né? nessa grande peça que é a nossa vida. Então é isso aí.
1: E aí você falou a grande peça que é a nossa vida. Esse livro, ele mistura poesia, filosofia, narrativa, elementos de stand-up. Como é que foi trabalhar todos esses elementos nessa obra e como é que foi também levá-la para o palco?
2: Eu fui ator, né, há muitos anos atrás, então isso foi uma coincidência, né, que conseguiu agregar tanto a vontade de escrever para o teatro como também a possibilidade de interpretar, né, o meu próprio texto. E aí esse formato do stand-up comedy, né, que vem lá da Califórnia, lá nos anos 90, enfim, que se popularizou muito nos Estados Unidos e no Ocidente em geral, eu achei que era o ideal. Mas a minha veia não é cômica, né? A minha veia é realmente poética e, digamos assim, ligada às grandes questões que eu considero, as grandes questões humanas, né? Então, esse foi um primeiro ponto, né? Depois eu comecei a fazer pequenas apresentações. Hoje eu vivo aqui na região de Araras, que é um distrito de Petrópolis, no Rio de Janeiro, com as pessoas locais. Então começou a ser bem recebido. Eu fui afinando também o texto com algumas observações, contribuições de pessoas. E isso foi crescendo, né?
1: Uhum.
2: E não foi difícil para mim, porque eu já vivo nesse território, digamos assim, da poesia e da filosofia e, digamos assim, de uma espiritualidade, né? Essa palavra um pouco desgastada, mas então não foi difícil para mim recorrer também a poetas com os quais eu convivi, convivo de alguma forma, né? Para Dante Alighieri, Cecília Meirelles, Robert Frost, Drummond de Andrade, né? Antônio Machado, enfim. E aí a gente vai escrevendo, né? E juntando as partes, cada poeta vai aportando a sua percepção de mundo. E aí é o trabalho da escrita, né? De ir construindo isso, de ir costurando isso. É como um tecido, né?
1: Uhum.
2: Um tecido que vai se formando até a sua concepção final.
1: Interessante você citar esses poetas, porque eles fazem parte, né, do espetáculo, da obra. Eles aparecem de uma forma ou de outra ao longo da apresentação. Sim. E você falou, sim, também dessa interatividade com o público, onde observações acabam interferindo ou aperfeiçoando o texto final. Fala um pouquinho desse seu processo de escrita, como é a sua composição do seu trabalho, como nascem suas inspirações?
2: Eu sempre, aí voltando um pouco ao poema, né? Eu não trabalho por projeto, assim, eu não sei trabalhar um poema por projeto, ou seja, eu vou sentar e fazer um poema sobre isso. Isso eu não faço, entendeu? Eu posso sentar. E eu fui jornalista, fui editor, e você sabe muito bem também, a gente tem que sentar e escrever um texto sobre um determinado assunto, né? A gente tenta, pesquisa e escreve, isso não é uma questão. Agora, o poema não. O poema, eu costumo dizer que outros textos eu vou até eles, o poema vem até mim, tá? E vem até mim, sim, de alguma forma inspiradora, né? Eu leio uma frase, é uma... uma imagem, soma, eu falo do sopro, eu não recebo um sopro, tá? poema neste livro aqui, A Dor que Deveras Sente, foi esse último livro, e que de repente uma manhã eu acordei com uma frase na cabeça que dizia: andam descalços os amores longos. E essa frase, então, eu digo, bom, quando eu recebo, eu verifico se ela tem potencialidade poética, digamos assim. E eu vi que essa frase tinha, né? Eu não, quando ela chega, eu não sei bem o que ela significa, né? E aliás, ninguém sabe muito bem qual é o significado real e verdadeiro de um poema, né? Pode ser muita coisa a depender da interpretação de quem o lê. E aí eu sentei, aí começa o trabalho, né? A partir de uma inspiração, porque eu acredito realmente em inspiração, né? Contradizendo aí o grande João Cabral de Melo Neto, né? E aí eu desenvolvo, aí começa a arquitetura, o trabalho propriamente de construção. Mas eu só parto de algo que me surpreenda, que me comova, né? E acho que Shakespeare, por exemplo, dizia que ele só escrevia por uma compulsão. Ele precisava ter uma compulsão para a escrita, né? Então existem muitas formas de se referir ao que eu chamo realmente de inspiração ou de sopro para isso, né? Mas eu não sei se eu me perdi muito na resposta. Eu vou falando e aí você vai me conduzindo aí, porque se deixar eu vou embora.
3: É o rio da vida, né? A inspiração, as palavras, elas vão surgindo e a gente vai deixando soltas. E eu queria despertar agora, José Henrique, que ano que vem, 2027, vai completar 30 anos, né, da publicação do seu primeiro livro, O Mapa do Acaso, né? Seu primeiro livro de poemas. Mas se 97 é a data da primeira publicação, significa que você já escreve poemas há muito tempo, né? Muito mais de 30 anos. Fala um pouquinho dessa sua poesia, dos livros que você já publicou ao longo da sua carreira.
2: Pois é. A escrita sempre foi a minha vocação, indubitavelmente. Aos 16 anos de idade, eu já estava na redação de um jornal. De um jornal de circulação geral, né? E lá em Salvador, onde nasci, e que se chamava exatamente Jornal da Bahia. E era o principal jornal do estado da Bahia. Então, eu sempre tive. Eu sabia que meu negócio era escrever, né? E a poesia sempre foi muito forte, né? Eu precisei trabalhar em várias frentes da escrita, né? Do jornalismo, né? Textos para TV. Depois passei 20 e tantos anos como editor, mas sempre trabalhando a escrita de outros, aprimorando, publicando, enfim. Mas a poesia sempre esteve comigo, e eu tomava notas, escrevia, enfim, mas não tinha o tempo, né? Porque a energia, na verdade, a energia é sempre uma só, ela está dirigida, e a poesia estava comigo, mas eu não tinha tempo para ela, que é verdade. Aliás, é uma coisa que eu me arrependo de não ter dedicado mais tempo a ela, mas enfim, são coisas da vida. E aí, em 97, como você bem lembrou, né, eu consegui, algum tempo, entre umas férias e outras férias, escrever O Mapa do Acaso, né? É um primeiro livro, é evidente, o primeiro livro ele sempre tem as suas dificuldades e a sua... algo até da inocência, né? Eu diria algo até da inocência. Mas eu gosto dele, eu gosto de todos os meus livros, né? E depois eu fui, continuei trabalhando, sim, até que chegou 2018, eu tomei uma decisão corajosa, né, de abandonar tudo e me dedicar só à literatura, porque era algo que eu não podia deixar de fazer. Eu estaria, se morresse, estaria com essa grande dívida para comigo mesmo, né? Então realmente abandonei, e desde então eu pude escrever mais 3 livros, né? A Lã das Velhas Ovelhas Já Não Serve Para a Neve de Amanhã, que é um livro que tem uma, como se diz hoje, uma pegada, né, um pouco mais de crítica social, sempre misturando com essa metafísica, digamos assim, que é talvez o ponto central da minha escrita. Depois o Borda Infinita, que aí já é um livro realmente onde esse aspecto metafísico está muito, muito presente, de fato. E à medida que a gente escreve, a gente vai aprendendo, né? Vai aprendendo cada vez mais. A escrita é um processo de aprendizado, né? O Jorge Luiz Borges falava muito de treinar a mão, né? Perguntavam a ele, e aquele escritor, ele treinou a mão muito bem durante muito tempo. E esse treinar a mão, de fato, é o que eu sinto a cada livro que publico. E esse último, então, que você se referiu, A Dor que Vera Sente, eu acho que ele tem ele já é um avanço, né? Eu considero que cada livro meu, eu avanço na escrita, na arquitetura poética, na linguagem, nas imagens, principalmente, né? Nesse livro eu consegui fazer uma coisa que eu buscava há muito tempo, que era escrever um poema só com imagens, puramente imagens, né? E por sinal é aquele que eu te falei, Andam Descalços os Amores Longos. Só uma coisa que uma vez conversando com Ali Salomão, ele me disse que era o sonho dele também, fazer um poema puramente imagem, que não tivesse nada além de imagem, né? Aquilo ficou na cabeça, ficou na minha cabeça sempre, de alguma forma, e enfim, acabei fazendo e acho que quando a gente consegue isso, é um grande tento poético, eu diria para você, né?
3: Muito bom. José Henrique, e voltando agora a esse seu último trabalho, Rio Princesa de Edição, a gente vive em época de velocidade, excesso de informação, de futilidade também, muita informação fútil. E essa obra, esse espetáculo, ele aposta justamente na escuta, no silêncio, na palavra. Como é que você tem visto a reação do público, tanto os leitores como as pessoas que participam do espetáculo? O espetáculo já foi apresentado em Lisboa, Salvador e agora em Petrópolis.
2: Olha, Anderson, está acima das minhas melhores expectativas, eu diria para você, entendeu? Cada vez que eu apresento esse trabalho, a reação é extraordinária. Os adjetivos são muito fortes no retorno para mim, né? O final do espetáculo, ou posteriormente, né? Porque de fato é isso, no fundo as pessoas necessitam ouvir, né? Aquilo que está sendo dito ali. E há um silêncio, eu fico ali durante uma hora e dez, falando. E as pessoas ficam em silêncio o tempo inteiro, e eu dou pausas longas, e a plateia fica em silêncio, sussa. Então é uma coisa assim muito, muito tocante, né? As reações são muito boas. E eu acho que exatamente por isso, porque as pessoas precisam desacelerar, né? Teve um jovem lá em Lisboa. Jovem, eu digo, ele devia ter uns 28, 30 anos, assim, que ao final ele me procurou e disse, olha, queria te agradecer porque há muito tempo eu não fico uma hora sem despertar minha atenção para alguma coisa, entendeu? Então foi esse tipo de retorno, assim, que essa pergunta que você me fez responde, né? E também a questão do sentido da vida, né? Porque toda essa dispersão, né? Toda essa movimentação, toda essa aceleração, ela nos afasta, né? Dos grandes temas, das coisas que são realmente importantes, né? E principalmente, e o que é mais importante de tudo, e que eu digo isso na peça, são as nossas relações amorosas, né? Não apenas a relação conjugal, né? Mas a nossa condição amorosa, eu digo, né? O nosso olhar, o nosso ser amoroso. Tem um verso do João Margarit, né, que é um poeta catalão, e que eu falo esse verso na peça, e que ele diz: não jogues fora as cartas de amor, elas serão a tua última literatura. Quando chega o momento decisivo, né, da despedida da vida, o que realmente importa é, sem querer ser banal e sem querer utilizar um lugar comum, mas em profundidade, o que importa é o amor, né? O amor que a gente dedicou e o amor que a gente recebeu. O resto, como eu digo, economia, política e tecnologia, tudo isso é importante, é necessário para a vida humana, mas tudo isso é secundário.
3: Muito bom. José Henrique, para a gente finalizar, onde é que o nosso ouvinte, onde é que o leitor pode encontrar os seus livros, a sua obra? A gente também pode acompanhar trechos desse espetáculo no YouTube ou em algum outro lugar?
2: Olha, os dois livros, eles estão no site da Versal Editores, né? Na livraria do site Versal Editores, que é versaleditores.com.br. Lá estão os livros. Ainda não. Eu tenho uma gravação do espetáculo que fiz em Salvador, mas ainda não fizemos cortes para o YouTube. Mas vamos fazer isso em breve, né? O texto da peça eu não publico, sabe? Porque eu acho que é um texto para ser oralizado, como eu digo. Se às vezes as pessoas me pedem, né? Mas me manda o texto. Eu digo, não manda o texto. Porque a pessoa, se manda o texto, ela vai começar a racionalizar o texto, entendeu? E não é o caso.
3: Faz sentido.
2: A peça é uma experiência, uma vivência, é uma atmosfera poética que é criada, e ela só faz sentido se for dessa forma, né? Então, os livros estão lá e no site da Versal Editores. E agora eu vou fazer uma apresentação na livraria Funambula, em Petrópolis, no dia 5 de junho, uma livraria muito charmosa. E depois estamos trabalhando para fazer em São Paulo, mas ainda não tá confirmado.
3: Muito bem, então. José Henrique Barreiro, obrigado pela sua participação aqui no Autores Livros. Parabéns pela sua trajetória. Parabéns por esse trabalho. O Rio tem sede de sal. E até uma próxima oportunidade.
2: Anderson, foi muito bom falar com você. Eu agradeço a oportunidade. Um grande abraço para você.
3: Nós conversamos então com o poeta, escritor e performer José Henrique Barreiro sobre a obra O Rio tem Sede de Sal, uma experiência que une literatura, poesia e filosofia para refletir sobre a travessia humana e os encontros que dão sentido à vida. E se você quiser conhecer mais sobre o trabalho e a obra do José Henrique, acesse o Instagram. Acesse o perfil dele aí. Anota: josé.henrique.barreiro. Henrique é sem H. E o Autores e Livros vai ficando por aqui. Sou Anderson Medanha, agradeço a sua companhia. A gente volta semana que vem com mais literatura. O programa de hoje contou com trabalhos técnicos de Pedro Henrique Vasconcelos. Um grande abraço para você e até a próxima. Boa leitura.
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4: 10:23.
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4: 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Voto na democracia. 99 graus.
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1: 10:29. 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
0: Salve, salve, bom dia para você do rádio, boa tarde, boa noite para você das plataformas digitais. Está começando agora mais um Comida de Verdade, nosso programa aqui da Universitária FM, do Centro Sabiá, que discute comida, direitos humanos, acesso, política. A gente mistura tudo isso na panela da agroecologia para falar de cidade, de direitos. Comigo, João Lucas França, daqui do Sabiá. E se prepara que hoje o Comida de Verdade vem com essa panela fervendo para falar sobre um assunto que não deixa, nem nunca vai deixar de ser urgente. A gente vem falar do Agosto Lilás, um agosto de combate à violência contra mulheres, de caminhos por esse combate. E para abrir esse super papo, a gente começa com uma super música para a gente entrar no clima certo. Se liga aí, Maria da Vila Matilde, Elza Soares.
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1: Comida de verdade, você acabou de ouvir Maria da Vila Matilde, Elza Soares. Quantas não são essa Maria? Por isso que essa música foi escrita. Lembrando um pouco da história da mãe de Douglas Germano, que escreveu essa música inspirada na sua mãe, Maria, moradora do bairro da Vila Matilde, em São Paulo, que sofreu agressões do seu marido, que não podia denunciar, numa época que não tinha leis de proteção. Por isso que hoje é tão importante ter tantas leis, como é a Lei Maria da Penha, como é o número de denúncia, 180, para fazer a denúncia contra essas violências. Tá aí, Maria da Vila Matilde, Elza Soares. Entramos no Agosto Lilás, um tempo para falar de enfrentamento à violência contra as mulheres, da Lei Maria da Penha e da importância de garantir que todas possam viver sem medo. Mas também é tempo de fazer uma pergunta muito importante, porque mesmo depois de tanto avanço, a violência contra as mulheres ainda faz parte do cotidiano de tantas brasileiras. E por isso perguntamos, para quem o Agosto Lilás? A violência não é só agressão física, ela também pode ser psicológica, sexual, moral, patrimonial. Acontece dentro de casa, no trabalho, nas ruas, nas redes sociais e também nos espaços de poder. A Lei Maria da Penha, criada em 2006, mudou a forma como o Brasil enfrenta a violência doméstica. Mas a própria realidade mostra que leis sozinhas não dão de conta de um problema que tem raízes profundas na desigualdade entre homens e mulheres. Pior ainda se essa mulher for negra. Pior ainda se essa mulher for da sigla. Ela for lésbica, bissexual, trans, enfim. No ano eleitoral, essa conversa ganha ainda mais importância, porque enfrentar a violência contra as mulheres também é falar de política pública, também é falar de democracia, de direitos e de como construímos uma sociedade mais justa para todas as pessoas. No Comida de Verdade de hoje, a gente conversa sobre o Agosto Lilás, os 20 anos da Lei Maria da Penha, os desafios que ainda permanecem e a importância de combater a violência todos os dias do ano. Uma democracia só é completa quando as mulheres podem viver com dignidade, liberdade, segurança. Por isso que conversamos sobre o Agosto Lilás. Por isso que com a agroecologia não tem violência. Então, para conversar sobre isso tudo, a gente conversa agora com Carmen Silva, socióloga, pesquisadora feminista e educadora do SOS Corpo, Instituto Feminista para a Democracia. Carmen, muito obrigado por aceitar mais um convite aqui da gente. Muito obrigado por mais uma participação aqui no Centro Sabiá. E mais uma vez para falar de um assunto tão delicado. E de tão delicado, tem gente que não gosta nem de falar. Mas é importante discutir, é importante falar sobre a violência contra a mulher, né, Carmen? É importante falar. Bem-vinda.
2: Olá, João. Bom dia, ou boa tarde, ou boa noite, dependendo do horário que nos ouvirem. Eu que agradeço, é um prazer, uma satisfação poder participar desse programa com vocês e reforçar essa luta de enfrentamento à violência contra as mulheres.
1: Entramos no Agosto Lilás, que marca a luta pelo enfrentamento à violência contra mulheres. Carmen, por que essa campanha continua sendo tão necessária no Brasil? Como é que a gente está, enquanto país, nesse enfrentamento às violências contra a mulher?
2: Continua sendo muito necessário porque é uma luta permanente, porque infelizmente a violência contra as mulheres é permanente. E nos últimos períodos, inclusive, a violência aumentou com requintes de crueldade, cresceu muito o feminicídio. E isso tem a ver com vários fatores, né? Desde a fragilidade das políticas públicas de atendimento, de socorro às mulheres, como também o fato de que a gente viveu aí com esse crescimento da extrema-direita, com a eleição de Jair Bolsonaro, um período muito tenebroso da história, onde a cultura do ódio se espalhou, a misoginia, que é o ódio às mulheres, o racismo e também a liberação de armas. Houve, nesse período do governo Bolsonaro, um incentivo para a organização dos CACs, que é aqueles grupos armados supostamente para caça, mas que na verdade elas funcionam para tudo. E isso faz, gera o seguinte efeito. Se há uma briga, se há uma violência de um homem contra uma mulher dentro de sua própria casa ou mesmo na rua, e ele não tem arma, isso gera espancamento. Mas se tem arma, gera feminicídio. E essa cultura do ódio, ela valoriza, ela estimula que os homens sejam violentos, porque isso prova a machismo, né? Então, por isso continua sendo muito necessário, porque é uma coisa permanente, a violência, ela é estrutural ao sistema patriarcal que a gente vive. O que isso significa? Significa que ela é um dos pilares de sustentação. Os homens, o grupo social homens, pratica violência contra o grupo social mulheres na tentativa de nos manter no lugar que eles acham adequado para nós. E que nós não concordamos, né? Nós não achamos que é assim. A gente acha que o lugar de mulher é onde ela quiser, que ela tem liberdade para fazer, tocar sua vida, construir sua felicidade. Mas na medida que a mulher minimamente sai do que é estabelecido para ser um lugar de mulher nesse mundo que a gente vive, aí a reação dos homens é muito violenta.
1: Agosto Lilás também, porque a gente lembra da criação da Lei Maria da Penha, a lei mais importante contra a violência nascida de uma violência terrível. Em 1983, Maria da Penha sofreu a tentativa de homicídio do marido e seguiu sendo agredida por ele de diferentes formas até a justiça alcançar ela muitos anos depois. A Lei Maria da Penha completa 20 anos em 2026. Carmen, uma lei importante, mas quase emergencial, né? Será que avançamos nesses 20 anos?
2: Eu acho que a lei foi, de fato, muito importante. A Lei Maria da Penha é resultado de uma luta intensa do movimento feminista. Naquele período, antes da aprovação da lei, foi organizado um consórcio feminista com várias organizações, movimentos sociais, pesquisadoras, para elaborar um projeto de lei que conseguisse, de fato, estabelecer tanto um trabalho de prevenção como um trabalho de punição, né? Um trabalho de justiça em relação à violência contra as mulheres. E foi muito importante o nome da lei, a Lei Maria da Penha, porque, de fato, como você disse, ela sofreu uma tentativa, inclusive ficou paraplégica, e ela recorreu à justiça no plano internacional. Então, o Brasil foi condenado a fazer uma reparação. E a reparação foi exatamente colocar uma lei com o nome dela. Então, isso foi muito importante. Depois dessa legislação, a gente já teve também a lei do feminicídio, que tipifica o assassinato de mulheres pelo fato de serem mulheres como feminicídio, caracterizando mais fortemente esse tipo de crime. Então, isso, de fato, é uma coisa muito importante. Para nós, do movimento feminista, a gente tem um processo de luta contra a violência que tem como momento forte o mês de novembro. Mas o fato da lei ter sido criada em agosto e o governo ter criado essa campanha Agosto Lilás é valoroso porque coloca o debate na sociedade, né? Isso é uma coisa que é importante e que faz com que todo mundo entenda mais. Eu acho que nesses 20 anos, apesar da gente ver o aumento de denúncias, mas a violência contra as mulheres deixou de ser algo banalizado, algo naturalizado, assim, no sentido de que a sociedade brasileira, ela convivia com a violência contra as mulheres como uma coisa natural e que é assim mesmo, é porque a mulher que se comporta não vai sofrer isso. E essa mentalidade, pelo menos assim, em grande parte da sociedade brasileira, ela mudou. Isso é bacana, né? Isso foi um resultado dessa luta toda.
1: Agosto Lilás, minha gente. Agosto Lilás para a gente dizer que com violência não tem agroecologia. A gente precisa enfrentar a violência contra a mulher, as violências contra a mulher, em todos os lugares que estamos. Se a gente vê, presencia uma violência, a gente precisa denunciar e precisa saber onde denunciar também. Para fazer uma denúncia, você pode encontrar ajuda no número 180, que é a Central de Atendimento à Mulher, ou também ligar para o 190. Denuncie a violência, não deixe que isso seja normal. Não é normal. Olha, a gente vai fazer uma pausa aqui rapidinho no nosso papo para falar sobre Augusto Lilás. A gente está aqui conversando hoje com Carmen Silva, do SOS Corpo. Mas fique aí, a nossa pausa é muito curta e a gente já volta falando sobre esse enfrentamento e o porquê do Augusto Lilás. Fica aí, a pausa é curta.
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1: E a gente segue aqui com Comida de Verdade, conversando hoje com Carmen Silva, do SOS Corpo, Instituto Feminista para a Democracia. Ela é socióloga, pesquisadora, feminista e a nossa convidada aqui. Nossa conversa hoje é sobre isso, né? Por que Augusto Lilás? A violência é um problema estrutural de um sistema patriarcal alimentada pelo capitalismo, olha só. A gente sempre chega nessa fórmula nada mágica quando a gente aponta os culpados da violência, da desigualdade, sobretudo se falamos de mulheres negras e mulheres da sigla LGBTQIAPN+. Será que dá para simplificar, Carmen? Por que estrutural? Por que patriarcal? Como que o capitalismo entra nessa conta?
2: Não só o capitalismo e o patriarcado, mas também o racismo, que é um sistema, né? Esses três sistemas, eles funcionam de forma articulada, né? Imbricada, um se misturando no outro. O que é que significa sistema? Significa que é um conjunto de coisas que funciona na mesma direção, funciona junto. Não significa que é fechado e que a gente não consiga mudar. A gente luta para mudar. Mas significa que tem vários elementos que se alimentam uns aos outros para manter. Então, quando a gente fala da exploração capitalista, da dominação capitalista, a gente percebe que a violência é utilizada para manter aquelas pessoas que são exploradas no lugar exploradas, né? Então você tem isso, o racismo é a mesma coisa. E o patriarcado também. Quer dizer, os três se alimentam porque interessa para uma sociedade que é organizada da forma capitalista, racista e patriarcal, que as pessoas não se revoltem, que as pessoas se acomodem. E observe, uma mulher sempre é violentada quando ela sai desse lugar de dominada e explorada, mesmo que ela não tenha consciência e nem seja feminista, nada, não tenha nem a consciência disso, mas exatamente quando ela se recusa a obedecer ao homem, quando ela não faz o que é esperado dela pela sociedade, ou seja, ela rompe, ainda que um pouquinho, com essa situação de dominação e exploração, ali ela é brutalmente assassinada, ela é espancada, ela é humilhada, né? Então, isso é estrutural, é um sistema, porque o sistema, ele quer sempre que a gente se acomode nos lugares que ele estabelece para nós. Classe trabalhadora, mulheres negras, pessoas LGBT, que é o lugar de aceitar ficar embaixo, aceitar essa estrutura de vida como ela está. E a gente se revolta. O melhor é que a gente se revolte coletivamente, se organize em movimento social para lutar por mudanças. Mas às vezes as pessoas se revoltam individualmente. né? Elas não aceitam isso também individualmente.
1: É, eu preciso fazer essa pergunta porque ela é muito importante para tudo isso que a gente está conversando aqui, desse agosto lilás, Carmen. Se uma mulher percebe que está vivendo uma situação de violência, familiares ou vizinhos identificam sinais de abuso, o que fazer? Quais devem ser os passos a serem tomados? Onde fazer essa denúncia? Enfim, o que fazer em caso de violência?
2: São vários os caminhos. O mais importante é você saber que não está só. Se você é uma mulher que sofre algum tipo de violência, você percebe um comportamento violento, ou mesmo uma tendência. Se o seu namorado começa a tentar controlar sua roupa, controlar se você usa batom, controlar com quem você sai, para onde você sai, quem são suas amigas, desconfie disso, né? E você pode procurar suas amizades, procurar familiares para se fortalecer, né? Para ter coragem, porque não é simples, a gente sabe que não é simples. E se a mulher for casada e tiver filhos, mais difícil fica, porque ela pensa em como vai segurar a onda, como vai sustentar os filhos. Então, agora você tem vários caminhos. Você, claro, o caminho de ir numa delegacia, fazer a denúncia, é um caminho muito importante, especialmente se você tem espancamento, se você tem ameaça de morte e você quer sair daquela situação. Mas também tem outros. Você pode ir no CRAS da sua cidade, do seu bairro, conversar com o assistente social, participar dentro do CRAS dos processos de grupos que os CRAS têm. CRAS é aquele serviço de assistência social, né? No que tem municípios, nos bairros e tal. Então é muito importante, porque ali você pode também acessar algum tipo de benefício que lhe dê uma condição de vida, que lhe facilite sair da situação. E você também pode procurar um serviço de saúde. Se você tiver sofrido alguma violência que lhe causou dano, você pode procurar um serviço de saúde. Quer dizer, os caminhos são vários. O mais importante é você saber que você não está sozinho, que muitas de nós já sofremos violência e a gente procurou meios de sair, que você pode ter ajuda no movimento feminista, que você pode ter ajuda, às vezes até no seu grupo de igreja que você participa, no grupo do movimento que você está vinculada. Agora, tem que ter a coragem, e essa coragem a gente conquista conversando com outras mulheres e vendo que o problema não é seu, você não é culpada. Então você pode se fortalecer para enfrentar isso.
1: Perfeito. Denuncie. Denuncie, porque a violência não é o normal. Precisamos ser combativos. Não adianta só levantar a bandeira. A gente tem que ser militante nisso. Contra a violência às mulheres. Olha, Carmen, como a gente está chegando nos finalmente dessa nossa conversa. Essa conversa tão rica aqui que a gente teve, do agosto lilás, do enfrentamento à violência, também de eleições. Eu faço a pergunta que eu faço para todo mundo que passa por essa mesa, pergunto a você também, compa. Depois de tudo isso que a gente conversou aqui, o que de fato nos alimenta?
2: O que alimenta a nossa esperança é a gente pensar que nós, mulheres, temos a possibilidade de construir aquilo que a gente deseja para a gente. A gente tem essa possibilidade. A gente pode ter um modo de vida com criar nossos filhos, conviver com quem a gente gosta, num clima de paz, num clima de felicidade. E a gente pode se apoiar umas às outras para fazer isso. Então é muito importante a gente se alimentar dessa esperança. Bom, e se alimentar também de produtos agroecológicos, né? Assim, procurar viver uma vida que a gente deseja. A gente está no ano eleitoral, então aí vamos pensar em quem nós vamos eleger, vamos escolher pessoas que sejam comprometidas com as nossas lutas, comprometidas com o fim da violência contra as mulheres e que na vida real já tenham dado demonstração disso. E não só no discurso, mas que já tenham tido esse compromisso na prática, né? Eu acho que isso é muito importante. Tem várias mulheres candidatas aí no campo de esquerda, nos partidos progressistas, que podemos escolher para fortalecer as nossas lutas. Porque tendo alguém no parlamento, isso ajuda a fortalecer a nossa luta.
1: Por uma alimentação feminista, agroecológica e antiviolência. Carmen, feliz agosto lilás para você, para todo mundo que está nos ouvindo aqui, por um agosto combativo e que a gente esteja nesse combate contra a violência. Carmen, muito obrigado por participar aqui com a gente. Tem algum convite que você quer fazer para quem está nos ouvindo, para conhecer melhor o SOS Corpo, conhecer mais desse combate à violência contra as mulheres? A hora é essa.
2: Oi, João Lucas, obrigado pela entrevista, pelo espaço. A mensagem que eu quero dizer é: tenha esperança, se organize, lutem coletivamente. É assim que a gente constrói o feminismo em todo lugar. E esse feminismo é o que nos ajuda a manter a nossa força, manter o nosso modo de vida e conquistar nossos direitos. Então eu queria deixar essa mensagem, pedir que sigam o SOS Corpo aí nas redes sociais, mas que também visitem nosso site. Site é uma coisa que as pessoas estão falando pouco, mas basta você não ir no Google e botar SOS Corpo, que você vai chegar no nosso site. E ele tem muitas coisas interessantes, tem muito material, muitos artigos, materiais pedagógicos também que ajudam para fazer um trabalho do seu grupo, né, fazer oficinas, se organizar, rodas de conversa. Então, pesquisa lá que tu vai encontrar muita coisa.

0: Socialista para a Democracia. E a gente segue pensando nessa conversa aqui, nesse enfrentamento. Escutamos agora uma música. Escute aí, Maria Maria, Lineker, Sebrae, Nosso Canto.
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0: Bacana.
1: Comida de verdade, você está ouvindo Maria Maria, Lineker Sebrae, nosso canto. E tá chegando aquela hora de dizer adeus. Muito obrigado por sintonizar mais uma vez com Comida de Verdade, sabendo que semana que vem tem mais, viu? Então se você perdeu algum pedaço dessa conversa, fique tranquilo que todo sábado estamos aqui na Rádio Universitária FM e AM, às 10h30 da manhã, conversando muito sobre essa comida de verdade. Agora, se você quer ouvir outros papos muito além desse, você pode procurar por a gente no YouTube, no Spotify e escutar os nossos podcasts, tá bom? Estamos lá semanalmente também. É isso, Comida de Verdade é uma produção do Núcleo de Comunicação do Centro Sabiá. Trabalhos técnicos, locução, aí é comigo, João Lucas França. Tchau, pessoal, e até o próximo Comida de Verdade. Até a semana que vem.
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3: Dez horas e 56 minutos. 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

0: 11 horas.
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0: coisa boa, chegue mais pro programa Baião de Dois. Eu sou o Antônio Pinto e nós vamos celebrar a música regional nordestina na voz de maranhenses, piauienses, cearenses, potiguares, paraibanos, pernambucanos, alagoanos, sergipanos e baianos. É o nosso Baião de Dois que tá chegando para você. Vai destacar o trabalho da banda Forró de Cabeça. Completando 10 anos em 2025, este grupo difunde um pouco da cultura do bairro da Várzea, lá em Recife. O Forró de Cabeça foi formado pelo rabequeiro Hans Santos e pelo percussionista Carlos Eduardo até 2018 e ambos iniciaram e desenvolveram a proposta. Atualmente, Priscila Tamar, Sérgio Carone e Vanildo Valença compõem o grupo. Em 2020, o Forró de Cabeça lançou o primeiro compacto vinil com duas faixas autorais da banda em parceria com o selo Tropical Diaspora Records. Músicas que vocês vão ouvir na sequência, mas antes, Hans Santos fez questão de deixar um recado para você.
1: Alô, ouvinte da Rádio Educadora, aqui quem fala é Hans Santos e abrindo o programa Baião de Dois, segue nossa música da Forró de Cabeça, a Abelha Mangangá. E vamos subir a serra.

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0: coisa boa. Forró de cabeça, unindo Pernambuco e Bahia. Vamos subir a serra, traz aí o berimbau e a rabeca juntinhas. Mas olha, prepara, hein? Subir a serra, jogando capoeira, tocando rabeca. Isso não, hein? Se não tem experiência, já é um profissional. É, o primeiro bloco do nosso Band 2 destacou o trabalho do grupo pernambucano Forró de Cabeça. Lembrando a você que o programa Band 2 é fruto de uma ação colaborativa entre a Rádio Educador FM da Bahia, a Rádio Tibira AM do Maranhão, Rádio Antares AM do Piauí, Rádio Universidade FM da Universidade Federal do Ceará, FCPC, Fundação Cearense de Pesquisa e Cultura do Ceará, Rádio Universidade FM do Rio Grande do Norte, Rádio Tabajara FM da Paraíba, Rádio Universidade FM da Universidade Federal de Pernambuco, a Rádio Frecaneca FM lá de Pernambuco, Rádio FM da UFS, Universidade Federal de Sergipe, Rádio ESB da Universidade Estadual do Sudeste da Bahia e o perfil no Instagram, A Bahia Já Me Deu. Vamos seguindo com o nosso Baião de Dois, hein? Agora com Ana Barroso, baiana, com a música Santa Alegria Pede Passagem.
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0: Esse é o Baião de Dois, você acabou de ouvir Carlinhos Veloz e Sérgio Nascimento, lá de Pernambuco. Carlinhos Veloz. A música vazante, Carlinhos Veloz é o autor da canção. Com as paraibanas de Ascalungas, Batuque, Anne Caiana, Braga, que assina a canção. Com o Rio Grande do Norte, Carlos Enes, Coco de São Gonçalo, de Carlos Enes. Também do Rio Grande do Norte, Juliana Linhares, Bombinha, de Carlos Posada. E a gente abriu o bloco com Ana Barroso, Bela e Maria de Souza. Santa Alegria pede passagem. Baião de Dois faz uma pausa, a gente volta já já, continua aí.
1: 11 horas e 27 minutos.
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0: 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Toda semana você tem um compromisso marcado e não pode faltar ao nosso Baião de Dois, hein? É sempre neste mesmo horário. Baião de Dois é uma ação de cooperação com rádios e colaboradores nordestinos. Seguindo com o nosso programa, você ouve agora o cearense Rapadura, com Amor Popular, uma composição dele abrindo mais um bloco dedicado a diálogos entre tendências contemporâneas e a tradição da boa música regional nordestina.

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de 2 e a pernambucana Isar com a autoral Fuga do Cangaceiro. Cacauacu Arco Verde. Baião de 2 e a pernambucana Isar com a autoral Fuga do Cangaceiro. Cacauacu Arco Verde da música dele, Coco Sideral e Terreiro. Os baianos da Africania com Beira Mar, sabia a composição de Belda Bonita e Daniel da Quixadeira. Trazendo muito mais pra você aqui no nosso Baião de 2. Você tá chegando? É lá de Pernambuco, Orquestra Santa Massa. A Santa Massa chegou. A música é do DJ Dolores.

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0: Chegamos ao final do Baião de Dois de hoje. Trouxemos os paraibanos do Cabroeira com Mucuzan, o Mucu Câncer. Composição de Zé Guilherme e Arthur Pessoa. Os baianos do Santos Sete, na música de Boi, composição de DJ Santos, Neto Lobo e Robson Carvalho, encerrando a edição de hoje do programa Baião de Dois, que é a celebração da música regional do Destino, na voz de maranhenses, piauienses, cearenses, potiguares, paraibanos, pernambucanos, alagoanos, sergipanos e baianos. Eu sou Antônio Pinto e foi bom demais ter a sua companhia. Até a próxima.
1: Onze horas e 57 minutos.
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1: Ouvinte da Universitária, boa tarde. O almoço musical está começando, trazendo para você, nesta primeira meia hora, Bossa Jazz.

0: Universitária apresentando almoço musical. Ouvimos Bossa Jazz. Breve intervalo. Voltamos em seguida.
1: Meio-dia e 28 minutos.
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3: 99 graus.
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0: De volta com Almoço Musical, agora Instrumental Jazz.

0: Ouvimos na sequência do almoço musical instrumental jazz. Mais um breve intervalo.
1: Meio-dia e 55 minutos.
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5: 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E vamos a mais uma sequência do almoço musical, seguindo com Instrumental Jazz.

0: 4 horas.
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1: Iniciamos a audição do programa O Tema é Frevo, às suas ordens, com as músicas do Carnaval de Pernambuco. Apresentamos aqui os diversos gêneros do nosso carnaval. Frevos de rua, frevos canção, maracatus, frevos de bloco. Neste programa, procuramos valorizar ainda mais a música do Carnaval do Recife, a capital do frevo. Produção e apresentação, Hugo Martins. Em todas as épocas do ano, se ouve música popular brasileira. E frevo é música popular brasileira.

Estamos ouvindo o musical Circuito Aberto, em Toscano Filho. Vamos começar o tema Estas Ordens, atendendo ao nosso prezado ouvinte, Edinaldo Marques. As músicas: Goiânia Vara, de José Gomes. Depois, Frevo número 6, de Alberto Caetano. E Azeite nas Molas, de Genaldo, com Severino Araújo, sua orquestra Tabajara.

Ouvimos Goiânia, Vara e Jardim. Vamos longe. Seja meu filho de Alberto Carvalho. E azeite nas molas e gênero. Estamos ouvindo em fundo do local Carlos Malta no Frevo e Ivan do Espírito Santo.

detalhe da história, o clima é frevo às suas ordens. Aqui o frevo não para. Nossa saudação aos compositores do Carnaval Pernambuco, do presente e do passado. Antônio Albuquerque, Duda, José Cavalcante, Renato Failanto, Álvaro Alvim, Ivan, José Amaro, Luiz de Lima, Joel Andrade, Romildo Almeida, Manuel Malta, Cícero Cavalcante, Juvenal Brasil, Lúcia Helena Gondra, Romero Freire, Genaro Luz, Cláudia Batista, Raul Moraes, Júlio Vila Nova, Nelson Ferreira. Estamos apresentando o tema Frevo das Suas Ordens, atendendo aos nossos ouvintes. Vamos agora atender ao nosso prezado ouvinte, Josias Vaz, as músicas. Frei o homem de José Menezes. Dinheiro resolve tudo de João Johnson com a banda municipal.

0: O dinheiro resolve tudo e homens justos. 30 anos do programa O Bem na Estrela. Alberto Salazar é parte desta história.
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0: Estamos ouvindo em fim musical O Cobre, de Frank Santiago. Universitária FM Recife, capital do frevo. Nossa saudação aos compositores do Carnaval de Pernambuco, do presente e do passado. Alcides Vespasiano, Lindval Costa, Severino Lima, Gildo Moreno, Lourenço Gato, Miro Rosé, Eduardo Menezes, Nelson de Paula, J. Luna, Alcimar Monteiro, Antônio Júnior, Juarez Santiago, Antônio Vieira, Fábio Simões, Chico Bezerra, Roberto Cruz, Heraldo Trindade, Paulo Nascimento, Naércio Fagundes, José Constantino, Heraldo Leite. Rádio Universitária da Universidade Federal de Pernambuco, programa O Bem na Estrela, às suas ordens. Vamos agora atender meu presidente, compositor José Constantino. Tonico está de volta, de Ademir Araújo. Depois, Cachorrão, frevo de José Tenório com a banda da Polícia do Porto Pernambuco. E vamos para o frevo de Capiba.

0: Ouvimos Tonica está de volta, de Ademir Araújo, Cachorrão, de José Tenório, e Vamos para o Frevo, de Capiba. Rádio Universitária apresentando Quem é Frevo às Suas Ordens. Este programa de Rádio Oral, todos os sábados e domingos, neste horário. Esta é a missão do sábado, especialmente para atender aos ouvintes que solicitam a música do nosso carnaval. Você pode enviar uma relação de freios através do correio. O nosso endereço, Avenida Norte, número 68, Santo Amaro, Recife. Ou então para o nosso WhatsApp, o número 999-06-0863. Em todas as épocas do ano ouve-se música popular brasileira. E frevo é música popular brasileira. Faremos agora um breve intervalo.
1: 4:29.
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Voltamos com o tema Preços Ordens. No Radar, todos os sábados e domingos, neste horário. Quero lembrar aos nossos ouvintes que no dia 11 haverá na Associação Banco do Brasil, lá nas Graças, fica na rua Doutor Malaquias, a Associação Banco do Brasil, vão emprestar uma homenagem. Eu convido os ouvintes deste programa que puderem comparecer, ficaria muito grato e muito feliz por conhecer alguns dos ouvintes pessoalmente. A homenagem será no próximo dia 11, às 10 horas da manhã, na Associação Banco do Brasil. Muito obrigado a todos. E vamos começar esta segunda parte atendendo a Heraldo Leite, as músicas O COG, de Franco Santiago, com a banda da Polícia do Itapemirim. Recordação de Olívio Araújo, de Rua de Severino Luiz de Aranha. E depois, Espelho das Almas, composição de Tibério Noronha.

ocorreu com os pobres de Frente Santiago, de Almir de Araújo, segundo Almir de Araújo. E tivemos ainda Espelho das Águas, de Tibério Noronha. Estamos ouvindo aqui no musical A Beleza da Margarida, de Geraldo Silva. A Rádio Universitária, programa O Tema é Frevo. Estamos atendendo aos nossos ouvintes, todos os sábados, neste horário. Aqui o frevo não para. Nossa saudação aos compositores do Carnaval de Pernambuco, do presente e do passado. Antônio Melo, Fernando Leal, Givaldo Silva, Petrúcio Amorim, Vetes Peixoto, Alcides Leão, Raquel Rangel, José Lemos, Fred Monteiro, Bartolomeu Noronha, Severino Araújo, Carlos Almeida, Manuel Pimentel, Clóvis Ferreira, Hélio de Lima, Ricardo Cardoso, Dário Cabral, Chico Nunes, Flávio Henrique, Bueno Ferreira. O tema é frevo às suas obras. Vamos agora atender a nossa prezada Gracilene, as músicas. Maria Bonita, de Lourival Oliveira, com a banda da Vazera do Ciclo. Moça Bonita, de Alfredo Paz de Andrade. Em seguida, escuta a legenda. E vamos, Santiago.

todos nós de maneira bonita, de olhos ao ouvir. Moça bonita, eu fui paz de Andrade. E escuta a legenda de João Santiago. Estamos ouvindo esse musical Arranca Toco, de Antônio Pereira. Ainda é estrela das suas horas. Lembro dos nossos eventos que no próximo dia 11, às 10 horas da manhã, lá na Associação Banco do Brasil, vão prestar uma homenagem a este programa. Vão prestar uma homenagem para os trabalhos que temos feito com o Fundo durante 50 anos. Será no próximo dia 11, às 10 horas da manhã, lá na Associação Banco do Brasil, que fica no bairro das Graças, lá na rua Doutor Malaquias. Aguardo todos vocês. Vamos agora atender para Manuel Miguel da Silva, Jararaca, Lourival Oliveira. Saudade, 30 anos de Aquino Cavalcante, caracadista de Roberto Bolzano.

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0: Chegamos ao final de mais uma audição do programa O Tema é Frevo e Suas Ordens, levado ao ar aqui pela Rádio Universitária da Universidade Federal de Pernambuco, todos os sábados e domingos, das 16 às 17 horas. Em todas as épocas do ano, ouve-se música popular brasileira. E frevo é música popular brasileira. Até o próximo programa. Esteve com os senhores Hugo Martins.
3: Quatro horas e 59 minutos.
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5: Amigos da Universitária, vamos apresentar no programa de hoje a banda Cidade Negra. E vamos reviver os grandes sucessos da banda brasileira que marcou e marcará para sempre a história do reggae brasileiro. Entre outros sucessos, De Onde Você Mora, Eu Também Quero Beijar, A Estrada, Falar a Verdade, e por aí vai, sucessos da banda Cidade Negra.

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1: Pela Universitária Cidade Negra e seus grandes sucessos. Dentro da série, hoje é dia de reggae.

0: Vamos fazer um pequeno intervalo e voltaremos dentro de instantes para ouvir sucessos da banda brasileira Cidade Negra, entre outros grandes nomes, entre outros grandes sucessos e compositores. Nós vamos ter a oportunidade de ouvir A Cor do Sol, Também Quero Beijar, Sábado à Noite, Downtown, enfim, a trajetória musical de sucesso da banda Cidade Negra. Estamos apresentando Hoje é Dia de Rap. Vamos fazer um pequeno intervalo e voltaremos dentro de instantes com a segunda parte deste programa. 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
1: Cinco horas e 27 minutos.
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4: A tristeza, a compreensão e a desigualdade de nível mental do meu meio familiar agoram sobre mim de modo curioso. Deram-me anseios de inteligência. Meu pai, que era fortemente inteligente e ilustrado, em começo, na minha primeira infância, estimulou-me pela obscuridade de suas exortações. Eu não tinha ainda entrado para o colégio quando uma vez me disse: "Você sabe que nasceu quando Napoleão ganhou a Batalha de Marengo?" Arregalei os olhos e perguntei: quem era Napoleão? Grande homem, um grande general. E não disse mais nada. Encostou-se na cadeira e continuou a ler o livro. Afastei-me sem entrar na significação de suas palavras. Contudo, a entonação de voz, o gesto e o olhar ficaram-me eternamente. Um grande homem. Você ouviu o primeiro parágrafo de Recordações do Escrivão Isaías Caminha, livro de Lima Barreto.
5: O início de uma boa viagem começa nos primeiros parágrafos.
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7: Estamos de volta com a série Hoje é Dia de Reggae, trazendo Cidade Negra e seus grandes sucessos.

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2: Cidade Negra e seus grandes sucessos na audição de hoje da série Hoje é Dia de Reggae.
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0: Chegamos ao final do programa de hoje, que apresentou o CD Ritz com os grandes sucessos da banda Cidade Negra. Agradecimento a Marcelo Matos, um grande abraço a todos, mas um grande abraço mesmo.
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2: Cinco horas e 57 minutos.
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0: 16 horas.
1: Olá, tudo bem com você? Seja muito bem-vindo, muito bem-vinda a mais uma edição do programa Forró para Todos. Muito bem, um programa Forró para Todos é fruto de uma ação colaborativa entre a Rádio Educadora FM da Bahia, a Rádio Timbira AM do Maranhão, a Rádio Antares AM do Piauí, a Rádio Universitária FM da Universidade Federal de Ceará e também FCPC, Fundação Cearense de Pesquisa e Cultura do Ceará. E mais, Rádio Universitária FM do Rio Grande do Norte, Rádio Tabajara FM da Paraíba, Rádio Universitária FM da Universidade Federal de Pernambuco, Rádio Frei Canec FM de Pernambuco, Rádio FM da UFS, Universidade Federal de Sergipe e a Rádio ESD FM da Universidade Estadual do Sudoeste da Bahia. E o perfil do Instagram, a Bahia já me deu. Eu sou a Aline Brito e vamos juntos em mais uma edição do Forró para Todos e abrindo com o Dominguinho, Chico Buarque, A Vida do Viajante, composição do Luiz Gonzaga e Erval.
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0: Muito bem, forró para todos. Ouvimos nesse bloco Luiz Gonzaga e Fagner, ABC do Sertão, Zé Dantas e Luiz Gonzaga. E mais, é Barra Malho, Chegadinho de Assistão, Estaca Zero, Geraldo Azevedo com o Chamego de Luiz Gonzaga e Miguel Lima. A gente continua, claro, com o Ademário Coelho, forró do futuro de Samir Trindade.
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0: muito bem, forró para todos. Ouvimos Chuchu Beleza, Abrir a Porta de Gilberto Gil e Dominguinhos. E Canganha de Jegue, A Vida de Viajante de Luiz Gonzaga e Herbé Cordovil. E Cecil de Assis, com Na Luz do Candeeiro de Eliseu Vargas na composição. A gente vai para um brevíssimo intervalo e volta já já com muito mais para você.
1: 6:25.
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0: Bem, forró para todos. Mais uma edição para você nesse final de semana. E a gente ouve agora Flávio José, Eu Já Vi Tudo, de Jorge de Altinho e Jorge Silva na composição.

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Muito bem, ouvimos Jerusa Guedes, Chave do Segredo de Timbaúba Albuquerque na composição, e Gilton Della Sela com Caldeirão do Meu Nordeste de Luciano Magno e André Rio, e Pedro Sampaio no Pula Gil de Nando Cordel e Dominguinhos. A gente segue com muito mais ao som de Edgar Mão Branca, Gabiraba. Vamos ouvir de domínio público.

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0: Muito bem, Educador FM, ouvimos Maciel Melo, Damos de Ouro de Maciel, Bando Salvador do Forró e a Felicidade, Rina Lages, Valvinhos, a composição, e Banda Forró Bom, com Targino Godim, Chiado da Chinela de Lucas, Calixto. Vamos lá, depois do intervalo tem muito mais pra você no programa Forró para Todos.
1: 6:54.
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4: 99 graus. 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
1: Muito bem, ouvimos Genival Lacerda, ovo de codorna de Severino Ramos, e também Gel Barbosa, no fungado da sanfona de Gel Barbosa, e Cegueira de Nó, estopim de Antônio Barros. Vamos seguir, tem muito mais para você aqui no programa, com o Capitão Corisco, o Bando Virado no Modo Encontro, cantando Moça Véia, João do Bife.

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0: 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Muito bem, ouvimos nesse bloco. Foi o Jô Miranda cantando Peneiro Xerém, de Luiz Gonzaga e Miguel Lima na composição. E também Tu Moreno, ao som do forró de Ito, Estaca Zero com Flávio José, Riacho do Navio de Luiz Gonzaga e Zé Dantas. Intervalo e a gente volta já já.
1: 7:19. 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

0: estamos ouvindo Caciques do Nordeste, puxando fogo de Lino Julião, e também o Chico Leite, Forró em Cachoeira, Gigi Pacheco e Del Feliz, com o meu demo de Del Feliz e Alan Requião. E tá chegando Flor Serena, Santana, Foguete de Roque Ferreira e Jota Veloso.
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0: Muito bem, forró para todos, ouvimos Fala Mansa, Fique com a Saudade, e essa composição é de Tato Juscelino Queiroz, e também Marquinhos Café para Ficar com Você, de Rogério Rangel, Beto Tombo com Sivuca, Olhos de Verde, Beto e Outras Borges, e também Elmo Carneiro, Carolina de Elmo Carneiro, e Gilberto Gil, Maria Minha de Targino Gondi, e Lizer Seton. Fechando mais uma edição do Forró para Todos, a gente agradece aí a companhia de vocês e até a próxima.
1: 7:54.
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2: 7:58. 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
1: 8 horas.
2: Muito boa noite para você que está nos ouvindo aqui na Rádio Universitária 99.9 FM. Eu sou o Thiago Vinícius e começa agora o programa Estagial. É aquela uma hora que os estagiários da nossa rádio pública dominam e surfam nas ondas da 99.9 FM, trazendo muita música boa para sua noite de sábado. Começando a nossa primeira sequência de hoje com Nude, de Radiohead.

Você acabou de ouvir Dagger, Low Dive. Antes disso, teve Monster, de Meg e Dia. Também tivemos aqui do V, da banda Boa, e iniciamos esta sequência com Nude, de Radiohead. Aproveita para atualizar sua playlist aqui com a gente na 99.9 FM. Este é o Stage Hour, e seguindo com o Sabadão da nossa Universitária FM, vamos com Biking, de Frank Ocean.

0: Aqui no Estagial da Universitária FM, você acabou de ouvir Save, Feel. Antes disso, tivemos Stevie Girl com The Blonde. Também tivemos aqui Cryo com Terra Pin e iniciamos essa sequência com Bike de Frank Ocean. O som tá massa demais, mas agora tem um intervalo rapidinho e na volta mais música aqui na sintonia da nossa rádio pública. A gente volta já.
1: 8 horas e 30 minutos.
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4: 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Eu quero convidar todos vocês para um grande show nessa sexta-feira, dia 7 de agosto, a partir das 21 horas. Eu vou estar na sala de reboco, lutando todo mundo para dançar forró, juntamente comigo, Jorge do Sá, Silvério Pessoa e Cezinha. 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É provoca toda essa gente se espalhar. Eita coisa boa, eita pessoa. Hoje aqui a praia boa e vamos, gente, aproveitar.
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1: 99 graus.
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0: De volta com o Estagiário aqui na 99.9 FM, aquela hora que os estagiários mandam um som por aqui. Você pode falar com a gente sobre a programação da Universitária pelo nosso WhatsApp. Anota aí o número: 81-3879-5454. 81-3879-5454. Agora, sem demora, vamos para mais música com Marvin Jones e Blake.
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Você acabou de ouvir Fading to You, do Maze Star. A gente também ouviu aqui Kicking Cars, de Pachinko, e iniciamos esta sequência com Marvin Room de Drake. 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Agora vamos de música nessa nossa última sequência do Estagiário deste sábado, que chega com a música mais triste do ano, do cantor e compositor pernambucano Luiz Lins.

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0: Escutamos agora encerrando estagial a Jorge da Capadócia, de Racionais MCs. Antes disso, teve Ode à Tristeza, de FBC. E iniciamos esta sequência com a música mais triste do ano, de Luiz Lins. A seleção de hoje foi produzida e apresentada por mim, Thiago Vinícius. E fica por aqui na programação da Universitária, que só vem coisa boa. E sábado que vem, a gente tem encontro marcado aqui no estagial, a partir das 8 da noite. Tchau.
1: 8 horas e 56 minutos.
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4: 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É o Vinil no Parque, que estreia agora no Dia dos Pais, com discotecagem de vinil a partir das 15h, espaço para troca de discos, audições, além da programação do Cine Acapulcos, que esse domingo conta com o filme Os Incríveis, da Disney. Então é uma programação para toda a família, para toda a criançada. O parque conta com feirinha gastronômica, com parque infantil, várias opções de diversão ao ar livre e 100% gratuito. Então a gente te espera aqui, no Parque Acapulcos, em frente ao açude de Acapulcos, bem facinho de chegar. É uma programação super legal, super familiar. Até domingo, gente.
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5: Então, o que é que vai ser, hein? Era museu, ou seja, Alex e meus três drugs, ou seja, Pete, George e Tosco. Tosco porque ele era muito tosco e estávamos no Lactobar Corova, botando nossas raçudocs para funcionar e ver o que fazer naquela noite de inverno sem vergonha, fria, escura e miserável, embora seca. O Lactobar Corova era um mestre de leite com, e possa ser. Ó, meus irmãos, que tenhais esquecido de como eram esses mestres, pois as coisas mudam tão escorre hoje em dia que todo mundo esquece tão depressa porque também quase não se lê mais os jornais mesmo. Estes são os primeiros trechos de Laranja Mecânica, romance de Anthony Burgess, lançado em 62, e que foi eternizado no cinema por Stanley Kubrick.
6: O início de uma boa viagem começa nos primeiros parágrafos.